Eita, nós, César Menotti e Fabiana aqui na programação, né? Programa Manhã Sertaneja, Alegria do Sertão, até às 6h45, nós vamos juntinho, né? Tocando pra você a boa música sertaneja, é claro, com a sua participação aqui no programa. Vambora então, vamos seguindo, porque a hora não para, né? Hein? É, rapaz. Na cidade já são 6h26, 6h26. Nosso amigo Gil lá em Goiânia, tá lá coladinho ouvindo a gente, né? Valeu, Gil. Na escuta do programa, né? Acompanhando a gente através do aplicativo aqui da Rádio Visão. Bel lá em Curralinho também tá ouvindo a gente, né, Bel? Bom dia. Aí curtindo o som da Visão. Quem também tá ouvindo a gente, né? Deixa eu repetir aqui que não ouviu, né?

0: Quem é que tá desligando esse aplicativo? Quem é que tá fechando esse programa desse aplicativo, né? Hein? Quando você estiver aí tentando ouvir a rádio pelo aplicativo, e às vezes você não conseguir, manda uma mensagem pra cá, porque às vezes tem um programinha aqui que, às vezes, talvez sem querer, né? O pessoal acaba até fechando o programa, né? E quando fecha o programa, desliga aí, você não consegue ouvir, né? Não é isso? Então, o pessoal tava aqui, ó. Naldo, cadê? Não tô ouvindo a rádio pelo aplicativo. O que que tá acontecendo, né? Então, eu já conheço, né? Já sei o que é, né? Fui lá, percebi que o aplicativo tava fechado, né? Vai, presta atenção, viu, colegas? Não sei quem é que tá, às vezes, desligando aí, né? Às vezes, sem querer. Manda um alô aqui pro meu primo Joel Teixeira, né, Joel? Tá ligadinho com a gente, sempre acompanhando aí o Manhã Sertaneja, na alegria do sertão, né? Pra ele, a esposa, a Fininha, a tia Du, toda a família aí, na escuta do programa, né? Muito obrigado aí pelo carinho, pela audiência também. Vambora, são 6h20, vamos lá então.
1: Sei que estou errado.
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Beleza, então? 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Quem também tá ouvindo a gente é o Reinaldo, tá lá em Espraiado, né, Reinaldo? Tá ouvindo a gente, bom dia, né? Bom dia pros amigos de Espraiado, aí na escuta do programa também. Deixa a vida me levar. Deixa a vida me levar. Como diz o Zeca Pagodinho, deixa a vida me levar, né? 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A minha amiga Naná também tá ligadinha no programa. Ela falou: toca aí, Naldo, pra nós. Bonde do Vaqueiro. Alô, meu amigo Fernando Capitão, doutor Neto, dona Geralda, família toda, hein? Bonde do Vaqueiro. A confirmar já, hein? Parque Nossa Senhora Aparecida.

0: Muito bem, de volta aqui pela sua, pela nossa. São 6h37 aqui na programação, né? Programa Manhã Sertaneja, Alegria do Sertão. Ouvindo a gente também tem o nosso amigo Anselmo. É, tá ouvindo o programa também, né, Anselmo? Conhece? É o Gen da Nona Neuza, né? Tá ouvindo a gente também lá em Jandira, isso, né? Jandira. Mandando alusão aqui pra toda a turma aqui, né? Toda a galera aí da região.
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0: Na verdade, ele mora lá em Jandira, né? Mas acho que tá em Guanambi, né? Ele mandou uma mensagem aqui, ó. Acho que tá isso, né? Pronto. Aqui, ó. Não, rapaz, não deu pra gente se encontrar, não, né? É. Mandou mensagem aqui, falou, ó, pai, não deu pra gente se ver aí, tive aqui na Bahia, né? Acho que tá lá em Guanambi, né? Mas deixa um abraço pra toda a turma aí. Tá retornando a Jandira, São Paulo, né? Ela curtiu muito, né? Hein? Agora voltada pra realidade, né? 6h38, né, Samão? Samão tá lá curtindo o som da visão, né? Falar nisso, quem tá ouvindo o programa também? A Sueli Diamantino, né? Tá ligadinha no programa também, né? Rapaz, que mais? Essa música eu lembro de uma pessoa, rapaz, né? Ela pedia sempre essa música, né? Aqui do programa, né? É, ela pedia sempre essa música pra lembrar. Era de alguém, né?
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0: Pois é, rapaz. Aí depois ela parou. Tá ouvindo o programa, mas não pediu mais, né? Mas tá ouvindo nós agora, viu? É.

sossega, minha. Eu só falei que ela gostava da música, né? Ela me pedia sempre, né? Ah. Tá lá no... Tá ouvindo a gente, né? Você quer saber o nome dela? Não, fala lá, né? Ela tá ouvindo o programa lá, né? Ela toca um trechinho dessa música pra relembrar, né? Ei, lasqueiro, que mais? Que é Regina do Barro Oliveira, também tá ouvindo a gente, né? Rei, bom dia, que Deus abençoe a nossa semana, valeu, rei. Tá lá ligadinha, Barro Oliveira, tá lá ouvindo Manhã Sertaneja, curtindo o som da visão. O Rogério também tá ligadinho com a gente, tem Rogério, tá aqui, bom dia, Naldo, manda um alusão aí pra nós aqui em Agrovilha 10, né? E passa aí, Fátima Leão, Pecado do Amor aí, né? Valeu, Rogério. Tá lá em Agrovilha 10, né? Tá lá ouvindo o som da Rádio Visão.

0: Muito bem, de volta, né? Vamos encerrar mais uma edição do programa. Agradecendo ao nosso bom Deus, nosso Papai do Céu. Oportunidade, mais um programa, mais um dia. Começando aí, né? Agradecer também a todos os nossos ouvintes, internautas, você também que acompanha a gente pelo rádio, né? 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Forte abraço a todos. Siga na sequência o programa Independente.
1: 6h45.
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1: Deus vai abrindo os caminhos, Deus vai libertando todas as enfermidades, mas para isso é preciso você crer, abrir o seu coração e ter fé. Vamos começar o nosso programa de hoje?
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1: Venha a mim, todos aqueles que estão cansados, angustiados, com problemas. Venha a mim, todos aqueles que estão sobrecarregados de forças e de problemas. Venha a

0: no coração. Viva sem desespero. Nada está perdido com a sua fé.
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3: E agora vamos à carta de agradecimento dessa pessoa que obteve explicações, soluções e seus problemas foram resolvidos. 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
4: Hoje a ouvinte nos escreve para agradecer a cura espiritual que recebeu através dos trabalhos espirituais do mestre Manuel e mora na cidade de Campo Formoso, no estado de Goiás. O nome da consulente que nos escreve hoje é Cecília Siciliano. Na sua carta ela diz: perdi o meu emprego e não recebi direito algum. Fiquei arrasada, pois trabalhava na empresa há 30 anos. Eu não sabia o que seria de minha vida, já que estava com dificuldades financeiras e também de saúde. A minha maior preocupação era a forma como eu iria sustentar minha família. Além disso, eu ainda enfrentava um processo na justiça que me incomodava pelo fato de eu ser inocente. Procurei o mestre Manuel. Consegui superar tudo e hoje estou muito feliz. Sempre que eu ouço alguém falando de dificuldades e de problemas, falo do mestre Manuel e agradeço pela graça alcançada, pois hoje eu sou uma pessoa totalmente realizada graças à intercessão do mestre Manuel.

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1: Estamos aqui com a força e a comunicação. Com a comunicação e a força espiritual que Deus me deu. Para que eu possa orientar você que está aí nesse momento com problemas espirituais. Agora eu quero falar com você que está angustiado, com você que está triste, porque a pessoa que você ama se afastou de você por causa da inveja, mentiras de pessoas que vivem atrapalhando você. Eu tenho orientações para afastar tudo de negativo do seu caminho. Não deixe para amanhã ou para depois o que você pode fazer agora. Mais informações é só você ligar para obter informações. Venha até a mim todos aqueles que estão cansados, sofridos, sobrecarregados de invejas, de olho gordo, de feitiçaria, de macumbaria, de vudu, de magia negra, seja qual for o seu caso, seja qual for a sua crença, a sua religião. A minha casa está sempre de portas abertas para atender, seja lá quem for. Você pode ser branco, preto, pobre, rico. Olha, você tem fé? Aqui tem axé. Venha encontrar as respostas para suas dúvidas comigo. Eu me chamo Mestre Manuel de Ogum. Através do poder místico, búzios, carta de tarô, cartas dos orixás, eu irei te orientar o melhor caminho para você seguir. Nada de ruim pega nas pessoas que estão protegidas com proteção espiritual. Fé e coragem, atitude, né? É importante para promover renovação espiritual.
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0: 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Vamos à carta do ouvinte. Confira agora a carta do ouvinte que pede ajuda e orientações espirituais ao Mestre Manuel de Ogum.
4: É muito bom, é gratificante receber centenas de cartas todos os dias aqui no programa Sua Vida e Seus Caminhos do Mestre Manuel. Pessoas que buscam uma orientação, um conselho e sabem que o mestre está aqui prontamente para ajudar. Quem nos escreve é Eduardo, morador do município de Maitinga, Bahia. Em sua carta, ele diz: amigo Mestre Manuel, quero saber o que preciso fazer para que a minha paquera goste de mim. Não tenho coragem de dizer o que eu penso sobre nós e ela simplesmente está se afastando cada vez mais. Por favor, mestre, peço que me ajude com algumas orientações. Assinado Eduardo, morador do município de Maitinga, Bahia.
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4: O Mestre Manuel responde: você não precisa fazer uma declaração de amor, Eduardo, mas vai ter que encontrar coragem para dizer alguma coisa se quiser conquistar essa mulher. Puxe papo com ela, converse, elogie, enfim, Dê um jeito de mostrar que está interessado nela. Se deixar a sua timidez levar a melhor, vai acabar sozinho. Então, meu amigo, vá em frente, que vai dar tudo certo. Agora, só depende de você.

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0: Vamos prosseguindo com o programa Sua Vida e Seus Caminhos, com o Mestre Manuel de Ogum. 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Ouviremos agora outra carta de agradecimento.
2: Osmando Alves é o nome do ouvinte que nos escreve da cidade de Manhã, no estado de Tocantins, para contar o seu testemunho. Agradeço imensamente ao Mestre Manuel pela graça recebida. Ao perceber que nosso pai tinha dificuldade para se alimentar, cansando muitas vezes e engasgando, até mesmo com líquido, então resolvemos procurar um médico especialista em garganta. Foi aí que, através de uma ultrassom, descobrimos que ele tinha um tumor no esôfago, embora benigno, mas tirou nosso sossego. Enquanto aguardávamos por um tratamento, decidimos recorrer ao Mestre Manuel. O tempo passou, nenhum tratamento foi feito, até que decidimos por nossa conta fazer um novo exame. Foi aí que tivemos a agradável surpresa de saber que no exame não constava nenhum tipo de tumor. Muito obrigado, Mestre Manuel, pela intercessão. Com certeza, é mais um dos inúmeros milagres já recebidos pela sua intercessão, Mestre Manuel.

0: 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Vamos agora aos depoimentos e testemunhos de pessoas que procuraram o Mestre Manuel para resolver seus problemas espirituais, que hoje se encontram felizes por ter conseguido alcançar a graça e resolver totalmente os seus problemas espirituais.
1: Como é seu nome?
2: José Soares Malta.
1: Ô, seu José, o senhor está aqui hoje dentro do programa para agradecer, não
2: é
1: isso?
2: É isso. Agradecer que eu bebia muito e hoje, graças a Deus, não estou bebendo mais.
1: Deixou a bebida?
2: Deixei a bebida.
1: O senhor está feliz?
2: Estou feliz, graças a Deus.
1: Você bebia há quanto tempo, seu José?
2: Ah, eu bebia desde criança, de uns 15 anos eu já bebia.
1: Certo. E aí o senhor me procurou, né?
2: Eu procurei e Deus ajudou, que deu certo.
1: Deixou a bebida, né?
2: Deixei.
1: Tá feliz hoje, meu amigo?
2: Hoje eu tô feliz, graças a Deus.
1: Tá certo. Eu também fico muito feliz porque, graças a Deus, eu trabalho em nome de Deus, né? E é isso que me cresce a cada dia, né? Onde o senhor mora?
2: Fazenda Caatinga.
1: Fazenda Caatinga, né? Está aqui hoje dentro do programa, dando testemunho de agradecimento. Lá é município de onde?
2: Município de Condeúba mesmo.
1: Município de Condeúbas, né?
2: É, de Condeúba.
1: Tá certo.
3: Vamos prosseguindo com o programa Sua Vida e Seus Caminhos, com o Mestre Manuel Diogum. 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Ouviremos agora outra carta de agradecimento.
4: A carta que chega hoje para o programa Sua Vida e Seus Caminhos veio da cidade de Canadá, no estado de Goiás. Ruth Barbosa escreve pra gente e conta o seu testemunho. Luto há 3 anos contra o câncer de mama. Passei por 2 cirurgias, fiz quimioterapia, radioterapia. Meu tempo de vida era pouco, tinha que correr contra o tempo. Mas procurei o Mestre Manuel. Agora estou bem mais tranquila, consegui sair da depressão e aceitar a minha doença e fazer o tratamento. Obrigada, Mestre Manuel. Cada dia que eu vivo é um milagre. E se hoje eu estou tranquila, é graças à sua intercessão.

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2: Eu vim agradecer pelo meu irmão, que bebia muito. 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
3: É com as graças de Deus que vou finalizar o programa de hoje. Corpo forte, mente clara e limpa. Com muita gratidão a meu pai Ogum, com muita gratidão a Deus. Você que está me ouvindo agora, você já preparou o seu copo com água? Você quer receber uma bênção espiritual, uma cura espiritual, um milagre em sua vida? Não é hoje não, é agora. É agora, eu tô falando é agora. Pegue aí um copo com água. Por que não dizer uma jarra com água? Coloque aí próximo do seu aparelho de som. Vamos orar. Vamos fazer uma corrente de fé, de proteção espiritual. Vou finalizar o programa de hoje com a oração. Fiquem todos em paz com Deus. Que com Deus eu vou.
4: Oração Nossa Senhora da Mercês. Virgem Maria, Mãe das Mercês, com humildade, acorremos a vós certos de que não nos abandonais por causa de nossas limitações e faltas. Animados pelo vosso amor de mãe, oferecemos vosso corpo para que o purifiqueis nossa alma, para que santifiqueis o que somos e o que temos. Consagrando tudo a vós, amparai, protegei, bendizei e guardai, sob a vossa maternal bondade, a todos e a cada um dos membros desta família que consagra totalmente a vós. Maria, Mãe e Senhora Nossa das Mercês, prestai-nos ao vosso Filho Jesus, para que por vosso intermédio alcancemos na terra graça e depois a vida eterna. Amém.
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5: 7:15. 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E a hora certa, 7:16.
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10: Ok, bom dia, agora são 7:17, 7:17 aqui no JM, você mais perto da notícia. Estamos chegando com mais edição do JM, edição dessa segunda-feira, 29 de junho, hoje é dia de São Pedro, tá? Dia de São Pedro, Deixo um abraço aqui toda Palmas de Monte Alto, toda a região, você no centro da cidade, dos bairros, ruas periféricas, você no interior do município, você ouvindo a gente aí nos distritos, nas comunidades, cidades circunvizinhas, pela nossa frequência, muito obrigado pela audiência, internautas conectados, plugado com a gente, muito obrigado. O time já está completo, hoje o time está completinho, tá igual o time da seleção brasileira. Na bancada, juntamente comigo, o seu Marcos Paulo. Bom dia, seu Marcos.
11: Bom dia, seu Clássico. Bom dia aos ouvintes da Visão FM. Para você que acompanha a nossa programação, aumente o volume do rádio, porque a partir de agora, até as 9 horas, temos muita notícia, muita informação para você aqui pela sua Visão FM 87.9, a rádio que tem o seu jeito. Já mando aqui um forte abraço aos nossos ouvintes no centro da cidade, você nos bairros, no comércio, meu amigo na zona rural e os nossos internautas plugados, conectados com a gente. Jornal da Manhã chegando, trazendo para você muita informação. Meu povo, por falar em informação, já vamos ver como fica o tempo e a temperatura para hoje aqui em Palmas de Monte Alto.
12: Como vai o tempo e a temperatura?
11: Olha, minha gente, será dia de sol com muitas nuvens durante o dia e período de céu nublado. À noite, com muitas nuvens. Temperatura mínima de 17 graus e a máxima 29. Nós não temos probabilidade de chuva e a umidade relativa do ar está na casa dos 87%. O vento sopra em 10 km por hora e o sol nasceu às 6h17, irá se pôr às 17h34 e a lua é cheia.
10: Ok, 7h18, vamos lá girando nos principais destaques das manchetes do programa de hoje.
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10: Olha, na área policial, jovem de 24 anos morre após ser esfaqueada pela irmã na zona rural de Riacho de Santana.
11: Ataque a tiros deixa dois homens feridos em Mutans, Guanambi.
10: Olha, homem preso e grande quantidade de drogas é apreendido durante a operação da Rondesp Meio Oeste aqui em Palmas de Monte Alto.
11: Carreta derrama cerca de 5 toneladas de feijão após pneu estourar na BR-030 em Palmas de Monte Alto.
10: O motorista fica gravemente ferido após perder o controle de caminhão na BR-030 em Guanambi.
11: Mulher é ameaçada com facão após corrida por aplicativo na BR-030 em Guanambi.
10: Olha, a Polícia Militar apreende 9 motocicletas durante ações contra direção perigosa e irregularidades também em Guanambi.
11: Mulher aciona a Polícia Militar após ex-companheiro causar danos em residência durante uma discussão em Urandi.
10: Olha, motorista é denunciado por dirigir embriagado e quase provocar acidente aqui em Palmas de Monte Alto.
11: Desentendimento por venda de capacete acaba em ocorrência de ameaça em Guanambi.
10: Olha, casa é arrombada e criminosos furta caixa com moedas em Candiba.
11: Celular furtado durante festejos juninos em Guanambi é recuperado pela Polícia Civil em Santa Maria da Vitória.
10: Homem suspeito de furtar é preso em Candiba.
11: É, gente, olha, colisão entre dois veículos deixa mulher ferida no bairro Paraíso, em Guanambi.
10: Suspeito de roubo é preso pela CIP Sudoeste horas depois de crime em Vitória da Conquista.
11: O homem é detido com porções de maconha durante uma abordagem policial no município de Guanambi.
10: Também em Guanambi, acidente entre dois carros é registrado no bairro Santa Catarina.
11: Paciente em surto psicótico foge para área de mata e mobiliza equipes de emergência na zona rural de Guanambi.
10: Olha, Palmas de Monte Alto, gesto de honestidade emociona após jovem devolver bolsa com mais de R$1.000 à proprietária.
11: Palmas de Monte Alto recebe pá carregadeira adquirida por meio de emenda dos deputados José Rocha e Manuel Rocha.
10: Essas e outras você confere a partir de agora no JM que já está no ar. Bom dia.

0: Ok, 7:22, são 7:22, lembrando, nós estamos aqui falando em nome da Telecom Provider, seu provedor de internet, oferecendo os melhores planos de 200 a 500 megas, 100% fibra ótica. 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
0: Ok, você participa com a gente pelo nosso WhatsApp 999-19742, tá? Manda para cá o seu alô, seu recado, queixas, reclamações, desde que você esteja se identificando. Pode dar um palpite também no jogo de hoje, hein? Brasil e Japão. A última vez que eu fiz aqui, a Kátia e também a Lady Nova acertaram, né? Então vamos lá, quem falar um palpite pode mandar também aí, a gente vai registrar, vamos ver quem vai acertar, tá? Olha, vamos trazer as primeiras notícias da área policial, vamos direto a Riacho de Santana, porque jovem de 24 anos morre após ser esfaqueada pela irmã na zona rural lá de Riacho.
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0: Olha, uma jovem de 24 anos, ela morreu após ser atingida por um golpe de faca durante uma discussão com a própria irmã na comunidade de Pissarras, zona rural lá de Riacho de Santana. O caso ocorreu na última quinta-feira 25 e a morte foi confirmada na madrugada de sábado 27. A vítima foi identificada como Wélia de Jesus Santos. Após ser ferida, ela recebeu os primeiros atendimentos e foi encaminhada ao Hospital Geral de Guanambi, onde permaneceu internada. Apesar dos esforços da equipe médica, ela não resistiu aos ferimentos e teve o óbito constatado por volta das 4:45 da manhã. Segundo informações registradas pela Polícia Civil, a principal suspeita do crime é Lídia Maria de Jesus Lima, de 33 anos, irmã da vítima. Conforme a ocorrência, o golpe de faca foi desferido durante um desentendimento entre as duas. Até o momento, a motivação da briga não foi esclarecida. O caso foi comunicado à Polícia Civil por outra irmã das envolvidas, que registrou o boletim de ocorrência após a confirmação da morte de William. A Delegacia Territorial de Santana instaurou um inquérito para apurar aí as circunstâncias do crime e esclarecer o que motivou a discussão e adotar as medidas cabíveis.
1: Bem, gente, vamos seguindo aqui trazendo para você mais informações na manhã dessa segunda-feira 29. Olha só, vamos falar de Guanambi, porque um ataque a tiros registrado no sábado 27 deixou dois homens feridos no distrito de Mutans, lá em Guanambi. O crime ocorreu nas proximidades de um bar situado na Praça da Igreja Matriz. E segundo informações iniciais, um homem identificado como Eurivan da Silva Viana, 30 anos de idade, estava em frente ao estabelecimento quando dois suspeitos que ocupavam uma motocicleta Honda CG150 de cor prata passaram pelo local. Pouco depois, a dupla retornou e o passageiro sacou uma arma e efetuou diversos disparos contra a vítima. Eurivan foi atingido por um dos disparos na região do tórax. E durante a ação criminosa, outro homem, identificado como Damião Ribeiro dos Santos, também de 30 anos de idade, que se encontrava ali na cozinha do bar, acabou sendo atingido de raspão no ombro. Após os disparos, os autores fugiram do local na motocicleta e até o momento não foram localizados. As vítimas foram encaminhadas ao Hospital Geral de Guanambi, onde receberam atendimento médico e, conforme apurado, os dois homens não permaneceram internados e receberam alta hospitalar ainda no mesmo dia. A Polícia Civil informou que ambos deverão prestar novos depoimentos para contribuir com o andamento das investigações. O inquérito foi instaurado para esclarecer as circunstâncias do atentado e identificar os responsáveis pelos disparos e apurar a motivação desse crime. E até a publicação dessa reportagem, ninguém havia sido preso.
0: Ok, 7h27, 7h27, vamos a Palmas de Monte Alto. O homem é preso e grande quantidade de drogas é apreendida durante a operação da Rondeste BOS aqui no município de Palmas de Monte Alto.
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0: Olha, minha gente, uma guarnição da Rondeste BOS apreendeu uma grande quantidade de entorpecentes e conduziu um suspeito à delegacia durante uma ação realizada na noite de sábado 27, aqui no município de Palmas de Monte Alto. De acordo com a polícia, por volta das 19h40, a equipe realizava patrulhamento e abordagens quando recebeu informações sobre a possível comercialização de drogas em uma residência localizada na rua Cândido Espínola. Ao chegar ao endereço indicado, os policiais visualizaram um homem que tentou fugir ao perceber a aproximação da viatura. Ele foi alcançado e abordado. Durante a diligência no imóvel, foram encontrados entorpecentes e diversos materiais que, conforme a ocorrência policial, pode estar relacionado ao tráfico de drogas. Durante a ação, foram apreendidos 1,250 gramas de substância análoga à maconha, 247 gramas de substância análoga à cocaína, 44 gramas de substância análoga ao crack, um aparelho celular tipo iPhone, R$ 117,00 em espécie, duas facas de cozinha, uma tesoura multiuso, uma máquina de cartão da marca Tron, uma balança de precisão, diversas embalagens utilizadas para o acondicionamento de entorpecentes. O suspeito, juntamente com todo o material apreendido, foi encaminhado à Delegacia Territorial de Guanambi, onde foram adotadas as medidas cabíveis e a Polícia Civil dará continuidade às investigações.
1: Meus amigos, olha, ainda aqui em Palmas de Monte Alto, uma carreta derramou aproximadamente 5 toneladas de feijão após um dos pneus estourar na manhã dessa quinta-feira 25 na BR-030, próximo ao distrito de Rancho das Mães. Segundo informações do 17º Batalhão de Polícia Militar, a ocorrência foi registrada por volta das 8h30 e após uma guarnição ser acionada pelo Centro Integrado de Comunicações para atender. Segundo informações do 17º Batalhão de Polícia Militar, a ocorrência foi registrada por volta das 8h30 e após uma guarnição ser

0: pista, totalizando cerca de 5 toneladas de grãos. A Polícia Militar realizou a sinalização da rodovia e, durante o atendimento da ocorrência, permaneceu no local até a retirada da carreta, garantindo, portanto, a segurança dos demais motoristas que trafegavam pela BR-030. Após a conclusão dos procedimentos, o condutor informou que faria o registro da ocorrência na Delegacia Territorial de Guanambi. Apesar dos prejuízos materiais e também da perda parcial da carga, o acidente não deixou vítimas.
1: Pois bem, dito isso, agora são 7:30. Olha, motorista fica gravemente ferido após perder o controle de caminhão na BR-030, também na cidade de Guanambi.
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1: Olha, minha gente, um motorista de 59 anos, ele ficou gravemente ferido após perder o controle do caminhão que conduzia e colidir contra um paredão de pedras na tarde de sexta-feira, 26, na BR-030, em Guanambi. O acidente aconteceu por volta das 12:12, meio-dia e 20, na região da Serra dos Brindes. Segundo informações da Polícia Militar, o condutor dirigia um caminhão caçamba Mercedes-Benz de cor branca no sentido Caetité-Guanambi, quando, por circunstâncias que ainda serão apuradas, ele perdeu o controle da direção e saiu da pista, atingindo aí o paredão de pedras às margens da rodovia. Com o impacto, o motorista sofreu um grave trauma na face. Ele foi socorrido por uma equipe do SAMU e encaminhado ao Hospital Geral de Guanambi, onde recebeu atendimento médico. Policiais militares do 17º Batalhão de Polícia Militar, que passavam pelo local durante o patrulhamento, realizaram aí a sinalização da rodovia para evitar novos acidentes e registraram a ocorrência e deixaram o veículo sob a responsabilidade do irmão da vítima. As causas do acidente serão investigadas.
0: É, gente, olha, daqui a pouquinho vamos falar de Guanambi, continuar, na verdade, né? Porque uma mulher é ameaçada com facão após uma corrida por aplicativo na BR-030. Já já temos essa informação para você, tá? Mas antes, vamos falar aqui de parceiros. 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
1: Ok, agora são 7h36, 7h36. 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
2: Ok, já estamos de volta. 7:47, 7:47 aqui no JM, você mais perto da notícia. 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
3: 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O povo, olha, deixa eu dar uma passadinha aqui no nosso WhatsApp 99919742, tá? Vamos atender aqui os nossos ouvintes. Bom dia, Marcos Paulo e Clássio. Estou ouvindo aqui o Jornal da Manhã diretamente do aplicativo, para mim ficar bem informada. Manda um alô para mim, para os meus filhos, Genilson. Para os meus filhos, né? Genivaldo, Joelson, Matheus, para minha nora Jaqueline, para todos lá do Cedro, Café Sem Truco, para toda a galera lá de Mata Verde e para minha cunhada Isabel e para o meu irmão Raimundo. Aqui é a Maria José Popular Zezinha. Valeu, Zezinha. Forte abraço, viu? A você e todos os seus amigos aí acompanhando o Jornal da Manhã. Minha gente, vou falar aqui em Café Sem Truco. Deixa eu mandar um forte abraço para meu grande amigo Jim, lá do café, né? 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É São João, seu Clássico?
2: No feriado nós vamos lá.
3: É, no feriado. É. De novo?
2: Quinta-feira.
3: Agora?
2: Aham. Dia 2.
3: De novo?
2: É. Independência da Bahia.
3: É muito feriado, né?
2: Mas é só na Bahia. É só na Bahia.
3: Pois é, então no feriado, nós vamos aí, viu? Comer aquele peixinho saboroso, tomar uma cervejinha gelada e bater um papo bom, que eu gosto de conversar com o Dinho, viu?
2: É.
3: É bom demais. Valeu, forte abraço aí a todos no Café Sem Troco. Tem mais participação aqui, seu Cláudio? Seu Clássio, tem áudio? Vamos ouvir.
4: Bom dia, Márcio. Bom dia, Clássio. Agora não é a dupla do vento mais não. Agora é a dupla do frio.
2: A dupla do
4: Marcelo de Tó.
3: Valeu, Marcelo. Valeu, meu amigo Marcelo de Tó. A dupla do frio, né? Esfriou mesmo, viu, Marcelo? Pior que a hora tá quente, seu Clássio. Hora tá frio.
2: É.
3: O negócio tá meio. É por isso que tá assim o pessoal gripando. Mas é isso aí. Grande amigo Marcelo de Tó, lá em Agrestinho.
2: Ele não falou o palpite do jogo.
3: Eu vou falar, nós vamos falar agora aqui. Quem também tá ouvindo o programa é o Guri, né? Guri, lá na Teodoro Lins de Albuquerque, famosa Rua Nova, sempre acompanhando aqui o nosso programa palmeirense, né? E tá aí na torcida pela seleção brasileira. Minha gente, olha, vou falar em Copa do Mundo, nós temos jogos hoje, né? Pela Copa do Mundo, hoje o Brasil vai enfrentar o Japão, né? Também temos jogo Alemanha e Paraguai, e fechando os jogos de hoje, Holanda e Marrocos. Jogo do Brasil será hoje às 14h. Brasil e Japão. Qual é o seu palpite, seu Guarda? Vou até anotar aqui.
2: Pronto. 2x1 Brasil.
3: 2x1 Brasil. Pronto. Deixa eu fazer a tabelinha aqui, que é pra depois não falar que não sei o quê. Errou, não errou. Pronto. Deixa eu anotar aqui os placares. Vamos lá. Aqui, o de vermelho aqui vai ser seu clássico. Pronto. Você fala que é 2x1
2: Brasil.
3: Brasil. Pronto. Eu tô torcendo, não, vamos falar aí, Alemanha. Fala aí seu palpite, Alemanha e Paraguai.
2: 3x1, Alemanha.
3: Deixa eu ver o horário do jogo.
2: De noite, é 22h.
3: O horário do jogo. Alemanha e Paraguai vai ser às 17h30.
2: Ah, é.
3: Às 17h30. 3x1?
2: É 3x1, Alemanha.
3: Alemanha. Pronto. Holanda e Marrocos.
2: Aí, meu amigo, aí é briga de cachorro grande. Vai pra prorrogação, 1x1.
3: 1x1, esse jogo vai ser às 22h de hoje.
2: Vai ser prorrogação.
3: Pronto. Bom, eu tô torcendo muito que o Brasil passe, né? Que o Brasil vença esse jogo.
2: Mas...
3: Vou torcer para que o Brasil vença, né? A gente tem que torcer, né? Pelo nosso país.
2: Isso.
3: Mas eu acredito que o Brasil vai perder pro Japão de 3x2.
2: Vai repetir o placar do amistoso, né?
3: Eu acredito, 3x2. Que vai ser o placar entre Brasil e Japão.
2: O Brasil jogou... jogou no dia 13, dia de Santo Antônio, ganhou. Jogou no São João dia 24, ganhou. Hoje é São Pedro, vai ganhar.
3: Eu espero, né? Eu espero.
2: Hoje é São Pedro, vai ganhar.
3: Estou na expectativa que isso aconteça, né? Que vença. Mas eu vou deixar esse placar aí. 3x2, Japão. Alemanha e Paraguai, eu vou colocar aqui 4x1 pra Alemanha. 4x1. E Holanda e Marrocos. Eu acredito que o Marrocos vai vencer a Holanda. Vou arriscar 2x1.
2: Pronto.
3: Mas
2: esse palpite só vale tempo normal,
3: para
2: né?
3: Para o Marrocos, só tempo normal. Tempo normal.
2: Beleza.
3: Pronto, tá aqui, tá feito, tá
2: amanhã
3: registrado.
2: Amanhã a gente confere.
3: Amanhã
2: gente
3: nós confere. Vamos conferir. E você, hein? Você que tá nos ouvindo, você acha que como vai ser o desempenho da seleção brasileira no jogo de hoje contra o Japão? Me diz aí. Hã? Fala que eu te escuto.
2: Tem um jogador lá que não dá pra pronunciar o nome, não.
3: Hã?
2: Tem um jogador lá no Japão que não dá pra falar o nome, não.
3: Dá não? Por que não? Fala aí.
2: Subiu na vara.
3: Dormiu?
2: Subiu na vara.
3: Armaria, lá ele. Bom, tem mais participação aqui, tem áudio, vamos ouvir, vamos lá.
5: E quem tá falando aqui é o Elton da Barreira. Manda uma noite pra mim, meu rei.
3: Valeu, meu rei. Grande amigo, o Elton, lá da Barreira, acompanhando o Jornal da Manhã e se mantendo bem informado.
6: Bom dia, Marcos. Bom dia, seu Clássico.
3: Bom dia.
6: O meu palpito é 1-1. Brasil e Japão. Vai pra penalidade.
3: Brasil e Japão, 1-1. É um bom placar também, viu, Marcondes, né? O nosso amigo Marcondes da Pipoca.
2: É perigoso, hein?
4: Brasil é 2-0.
2: Ó, Marcelo, 2-0.
3: Marcelão, 2-0, Marcelo, você acha? É. Rapaz, eu acho que o Brasil é. Eu também vou indo mais ou menos no palpite do Concone, mas eu acredito que vai ser o que eu falei lá, né? Deus ajuda que não, mas.
2: Ó, Santo Antônio ajudou nós, São João ajudou, agora é São Pedro. Pedro.
3: Pronto, vai dar bom.
2: Vai dar bom, vai dar bom, vai dar bom. Bora, é você aí.
3: Minha gente, olha, são 7:57, que aí arriscando o placar, vai mandando a mensagem pra cá, 999-919742. Vamos falar de Guanambi, porque uma mulher ameaçada com facão após corrida por aplicativo na BR-030, no município de Guanambi.
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3: Olha, minha gente, uma denúncia de ameaça mobilizou policiais militares do 17º Batalhão de Polícia Militar nas primeiras horas da manhã de sexta-feira 27, na BR-030, altura do quilômetro 405, na zona rural de Guanambi. De acordo com a Polícia Militar, era por volta das 5:33, quando o Centro Integrado de Comunicações, SICOM, recebeu informações de que uma mulher havia sido ameaçada por um homem armado com um facão. O denunciante, um motorista de aplicativo, relatou aos policiais que transportou a passageira até um veículo estacionado às margens da rodovia. No momento em que ela tentou retornar ao carro de aplicativo, teria sido impedida por um homem que a ameaçou com a arma branca. A guarnição foi imediatamente ao local indicado, mas encontrou apenas o veículo citado na denúncia. Nem a suposta vítima, nem o suspeito estavam presentes. Os policiais realizaram abordagem e vistoria no automóvel, porém nenhum material ilícito foi encontrado e não foram constatadas irregularidades. Também foram feitas as buscas nas imediações e tentativas de contato com os responsáveis por uma propriedade rural próxima, mas ninguém foi localizado. Diante da ausência de envolvidos e da falta de elementos que confirmassem a denúncia, a ocorrência foi registrada e encerrada pela Polícia Militar.
2: Muito bem, 7:59, a Polícia Militar apreende 9 motocicletas durante ações contra a direção perigosa. Irregularidades também lá na cidade de Guanambi.
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2: Olha, policiais do 17º Batalhão de Polícia Militar realizou uma série de ações de fiscalização de trânsito que resultou na remoção de 9 motocicletas em diferentes bairros de Guanambi. As ocorrências foram registradas entre a tarde de sábado 27 e a madrugada de domingo 28. E durante rondas. Rodas ostensivas e motopatrulhamento realizados nos bairros Alto Caiçara, Renascer 2, Aeroporto Velho e Alvorada, as abordagens tiveram como objetivos coibir práticas de direção perigosa e retirar de circulação veículos que apresentavam irregularidades que comprometessem a segurança do trânsito. A primeira ocorrência foi registrada por volta das 16:48 no bairro Alto Caiçara, quando uma guarnição abordou um motociclista de 19 anos após atitude suspeita. Durante a fiscalização, foi constatado que o condutor não possuía carteira nacional de habilitação, a CNH, e não apresentou os documentos obrigatórios do veículo. A motocicleta Honda CG150 Fan foi removida para o pátio do Detran. Já às 19:42, no bairro Renascer 2, policiais flagraram um grupo de motociclista praticando direção perigosa nas proximidades da construção do hospital municipal. Uma motocicleta foi interceptada apresentando irregularidades como ausência de retrovisores e escapamento adulterado, conhecido popularmente como o estraladeira, que a gente chama de outro nome. O condutor de 18 anos, ele foi autuado e o veículo encaminhado ao pátio do Detran. Pouco depois, às 20 horas e 30 minutos, no bairro Aeroporto Velho, uma equipe do 17º Batalhão de Polícia Militar flagrou um motociclista realizando manobras perigosas, incluindo a prática conhecida como grau. Durante a abordagem, foi constatado que o condutor, de 28 anos, não possuía CNH, não portava os documentos obrigatórios da motocicleta e foi conduzida o veículo, foi constatado, né, que o veículo tinha irregularidade e com a ausência do filtro de ar, causando excesso de ruídos. A Honda CG 160 Titan foi removida. Ainda no bairro Alto Caiçara, por volta das 21 horas, outra motocicleta foi abordada após ser visto, né, trafegando em velocidade incompatível com a segurança da via e realizando manobras perigosas. Durante a fiscalização, os policiais constataram a ausência dos retrovisores, que é obrigatório, né? Alteração também no sistema de escapamento, e a Honda Start, ela foi removida para o pátio credenciado do Detran. É ocorrência, Marcelo. Calma aí que eu vou terminar.
3: É muito bom.
2: Na madrugada de ontem, domingo 28, por volta de 1 da manhã, uma nova ação ocorreu no bairro Alvorada. A guarnição identificou uma aglomeração de pessoas e motocicletas, onde alguns condutores realizavam manobras perigosas e transitavam em velocidade incompatível com a segurança da via. E durante a abordagem, parte dos motociclistas deixou o local, mais 5 condutores foram fiscalizados. Segundo a Polícia Militar, foram encontradas irregularidades administrativas, como alteração nas características originais dos veículos e condução por pessoas sem habilitação. Diante das infrações, 5 motocicletas foram removidas para o pátio do Detran, sendo elas uma Honda Start, uma Honda Titan e 3 motocicletas Honda CG Titan. Ao todo, 9 motocicletas foram retiradas de circulação durante a ação. As medidas administrativas foram adotadas conforme a legislação de trânsito vigente. A Polícia Militar reforça que as fiscalizações seguem sendo realizadas com o objetivo de garantir maior segurança aos moradores e combater práticas que colocam em risco a vida de condutores, passageiros e pedestres.
3: Isso já vinha acontecendo, né, em Guanambi, essas ocorrências, Caetité também, né? Seria importante que aumentasse também aqui em Palmas de Monte Alto, Iuiú, em todas as cidades, né? Porque é muito perigoso, né, o que vem fazendo. Sábado passado, na sexta-feira, seu Clássico. Teve um empinando a moto atrás de mim, rapaz, no carro.
2: Nossa.
3: E aí imagina ali, eu dou uma freada, bateu. E aí, como é que fica a situação, né? Aí é complicado, é muita irresponsabilidade. Gosta de praticar o grau, gosta de enfim, vai lá, procura um lugarzinho lá, isolado, né, onde esteja só vocês mesmo e pratique seu esporte. Eu não sou contra você praticar, desde que você não coloque em risco a vida dos outros, né? E nem fica com aquele barulho ensurdecedor no ouvido da gente. Você passa do lado, a gente tá no carro dirigindo, o camarada passa do lado com a moto com um barulho esquisito, né, cortando giro do lado da gente. Isso dá um nervoso na gente, que eu vou te dizer um negócio. Mas é isso aí, que a polícia continue aumentando a fiscalização, né, para que possa coibir. Não gosta de praticar, né, procure ali um lugar isolado, né, onde esteja só quem gosta e vai praticar seu esporte lá, né? Não sou nada contra, cada um com seu gosto, né? Não é isso, seu Clássico? Mas desde que não coloque em risco a segurança, né, das outras pessoas que estão trafegando nas vias e nem perturbando com tanto barulho que essas motos fazem. Você falou a questão da estraladeira, é isso aí, a estraladeira, tem cadrum.
2: É isso, né? A gente fala cadrum.
3: Outros tiram, é porque são dois tipos diferentes, se eu não estiver enganado. Outros tiram aí o filtro de ar para ficar bem barulhento, né? Então, é isso aí. Minha gente, olha, vamos falar daqui a pouquinho para vocês aqui que estão nos acompanhando. Lá de Guanambi, né? Guanambi não, perdão, Urandi, nós vamos a Urandi. Porque uma mulher aciona a polícia militar após o ex-companheiro causar danos em residência durante uma discussão lá em Urandi. Já já nós temos essa informação para você aqui no Jornal da Manhã. Deixa eu registrar a participação dos nossos ouvintes aqui, ó. O Reginaldo Lisboa, né? O nosso grande Regi, pai do Edmar, da Fabiana, do Bidu, do Tony, né? Está sempre nos ouvindo e diz que o placar do jogo entre Brasil e Japão será 2-0 Brasil. 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Valeu, Regi, Edmar, Dezinho, todo mundo aí que nos acompanha, um forte abraço. Bom dia, Marcos Paulo e Clássico, meu palpite é 0-0, é a bolão lá no Nova Palmas. Arriscando aqui 0-0 no jogo de hoje, lá entre Brasil e Japão. Quem também participa com a gente é a nossa grande amiga Kátia, né? E ela dá aqui o seu palpite, 2-1 Brasil, né? Uma ótima semana a todos. A Kátia é lá da Barriguda, né?
2: E ela acertou.
3: A Kátia Rodrigues. Ela acertou?
2: Da última vez ela acertou.
3: Pronto. Bom dia, Marcos Paulo e Clássico. Estou aqui na Barriguda ouvindo o Jornal da Manhã. Valeu, Peron. Um abraço pra você e toda a sua família ouvindo aqui a nossa programação. 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
4: Muito bem, estamos de volta. Agora são 8:21, 8:21 aqui no JM, você mais perto da notícia. 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
5: 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Bem, gente, olha, deixa eu mandar aqui uma alusão para o meu amigo Dema, é o vascaíno, pedreiro, ouvindo o nosso programa. Ele diz aqui, seu Clássico, que o placar entre Brasil e Japão será 2 para o Brasil e 0 para o Japão. 2-0 Brasil.
4: Pronto. Vamos ver, né, Dema? Vamos ver.
5: Vamos torcer para que isso aconteça.
6: Bom dia, Clássico. É, Brasil 3 e Japão 2, Clássico.
4: Opa! Bom, bom.
6: Cheio da barriguda.
4: Bom placar, bom placar.
5: É, ela inverteu o placar que eu dei, né?
4: É.
5: Ela disse 3-2 Brasil, eu disse 3-2 Japão.
4: Uhum. Eu espero que ela esteja
5: mais certa que eu.
4: Exatamente, eu também.
5: Espero que ela esteja correta. Deixa eu me ver aqui mais, ó. Ah, tá. Tinha aqui, mas apagou, tá? Então, beleza. Vamos lá, seu Clássico. Trazendo aqui mais notícias aos nossos ouvintes, porque mulher aciona a polícia militar após ex-companheiro causar danos em residência durante uma discussão lá em Urandi.
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5: Olha só, minha gente, uma ocorrência de violência doméstica foi registrada na tarde deste sábado 27 na fazenda Barra do Rio Verde, zona rural do município de Urandi. De acordo com informações, uma guarnição da Ronda Rural do 17º Batalhão de Polícia Militar foi acionado por volta das 16h47 para atender a uma situação de desentendimento entre uma mulher de 39 anos de idade e o ex-companheiro de 32. Segundo o relato da vítima, a vítima disse o seguinte: o homem teria ido até a residência, né, para buscar um pertence, né, que é um capacete de motocicleta. Diante da recusa em entregar o objeto, iniciou-se uma discussão. Ainda conforme a versão apresentada pela mulher, durante o conflito, o suspeito teria chutado a porta da casa, causando danos na fechadura, e em seguida pego o capacete antes de deixar o local. Após o acionamento, a guarnição realizou diligências pela região com o objetivo de localizar o suspeito, porém ele não foi encontrado. A vítima recebeu orientação para comparecer à Delegacia Territorial de Urandi e registrar a ocorrência para que fossem adotadas as medidas legais.
4: Ok, agora são 8h26. Motorista, ele é denunciado por dirigir embriagado e quase provocar acidente aqui em Palmas de Monte Alto.
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4: Olha, um motorista de 54 anos, ele foi denunciado por dirigir supostamente sob efeito de álcool na tarde de sábado 27 aqui em Palmas de Monte Alto. A ocorrência foi registrada por volta das 18h30. após o condutor quase provocar um acidente na entrada que dá acesso à comunidade de Barra do Riacho. Segundo informações do 17º Batalhão de Polícia Militar, um motorista acionou a guarnição e informou que o veículo era conduzido de forma perigosa, colocando em risco os demais usuários da via. Ainda conforme o relato, ele acompanhou o automóvel até a cidade e retirou a chave da ignição para impedir que o condutor continuasse dirigindo. Ao chegar ao local, os policiais abordaram o motorista e constataram sinais de alteração psicomotora compatível com embriaguez. Como não havia outro condutor habilitado para assumir a direção do veículo, o automóvel foi removido para o pelotão de polícia militar. Ainda conforme a polícia militar, em razão da ausência de plantão da polícia civil no município, no momento da ocorrência, o motorista foi liberado após a adoção das medidas administrativas cabíveis, Marcos Paulo.
5: É, minha gente, uma ocorrência de ameaça foi atendida por uma guarnição do 17º Batalhão de Polícia Militar no início da tarde deste sábado 27, no bairro Monte Pascoal, em Guanambi. Os envolvidos foram conduzidos à delegacia da cidade, onde o caso foi registrado. Segundo informações da PM, a equipe foi acionada pelo Centro Integrado de Comunicações, SICOM, após um jovem de 21 anos de idade informar que havia sido ameaçado por um homem de 30, que, segundo o seu relato, estaria portando uma arma de fogo na cintura. Durante as diligências, os policiais localizaram o suspeito, que negou estar armado. Conforme a versão apresentada por ele, o objeto preso à cintura era um martelo e sua intenção era apenas cobrar uma dívida referente à negociação de um capacete. Diante das versões divergentes apresentadas pelas partes, a guarnição encaminhou os dois à delegacia de Guanambi. O capacete envolvido na negociação também foi apresentado na unidade policial.
4: Ok, 8 horas e 29 minutos, casa é arrombada e criminosos furta caixa com moedas lá em Candiba.
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4: Olha, uma residência foi alvo de arrombamento na manhã da última quinta-feira, 26, no bairro Palmeiras, lá em Candiba. O crime foi descoberto por volta das 11 horas, quando a proprietária retornou do trabalho e encontrou o imóvel violado. Segundo informações da Polícia Militar, uma guarnição do 17º Batalhão de Polícia Militar foi acionado para atender a ocorrência. A moradora de 56 anos informou que percebeu o furto de uma caixa contendo moedas, cujo valor não foi estimado. A vítima relatou aos policiais que suspeita de um homem já conhecido pela prática de outros arrombamentos na cidade. A equipe policial, que já realizava diligências para localizar o suspeito, não foi estimado. A vítima relatou aos policiais que suspeita de um homem já conhecido pela prática de outros arrombamentos na cidade.

0: Olha, minha gente, a Polícia Civil recuperou na sexta-feira 26 um aparelho celular que havia sido furtado durante os festejos juninos realizados no município de Guanambi na última segunda-feira 22. O aparelho foi localizado no bairro Planalto, no município de Santa Maria da Vitória, após ações de investigação e rastreamento. De acordo com a Polícia Civil, a recuperação foi resultado de uma diligência realizada por equipes da Delegacia Territorial de Santa Maria da Vitória, com apoio de um trabalho integrado de inteligência envolvendo a 1ª Delegacia Territorial de Guanambi. As delegacias territoriais de São Félix do Coribe e Santa Maria da Vitória, além do grupo de apoio tático e técnico de investigações. A atuação conjunta permitiu o compartilhamento de informações estratégicas e cruzamento de dados e a localização do aparelho furtado. Após a recuperação, o celular foi apresentado na delegacia de Santa Maria da Vitória, onde foram adotadas as medidas legais e, posteriormente, o aparelho foi restituído ao seu legítimo proprietário.
1: Pois é, o ladrão que andava furtando lá, arrombando as casas em Candiba, parece que foi preso. Olha, um homem suspeito de furtar foi preso em Candiba. A prisão do suspeito ocorreu por volta das 9 horas, após policiais do 17º Batalhão de Polícia Militar terem sido acionados para averiguar um arrombamento em um estabelecimento comercial. No local, uma mulher de 68 anos informou que furtaram diversos objetos, entre eles maços de cigarro, isqueiros, alimentos, um celular Samsung com carregador e outros pertences. Durante o atendimento, os policiais também receberam informações sobre outro arrombamento ocorrido na mesma madrugada em uma residência da cidade, havendo suspeita de que ambos os crimes tivessem sido praticados pela mesma pessoa, pelo mesmo autor. Diante das informações, a guarnição intensificou as diligências e localizou o suspeito, um homem em posse de aparelho celular furtado. O autor confessou a prática do delito, recebeu voz de prisão e foi conduzido à delegacia de Guanambi, onde foi lavrado o APFD. Eu não sei o que significa, né? Mas está lá. E o aparelho celular recuperado foi restituído à proprietária.
2: O auto de flagrante.
1: Por que não colocou o auto de flagrante? Colocou APFD.
0: Minha gente, olha só, uma mulher de 53 anos de idade ficou ferida após um acidente de trânsito por volta das 11 horas e 40 minutos deste sábado 27, no cruzamento das ruas General Cordeiro de Farias e Heitor Dias, no bairro Paraíso, lá no município de Guanambi. De acordo com informações do 17º Batalhão da Polícia Militar, uma guarnição foi acionada pelo Centro Integrado de Comunicações para atender a ocorrência. No local, os condutores dos veículos, um homem de 62 anos de idade e outro de 54 anos, relataram que trafegavam por vias diferentes quando houve a colisão no cruzamento. A passageira de um dos automóveis apresentava queixas de náuseas, além de dores no fêmur e no quadril direito. O Serviço de Atendimento Móvel de Urgência prestou os primeiros socorros e encaminhou a vítima à unidade de pronto atendimento em Guanambi. A Polícia Militar realizou o registro da ocorrência, coletou as informações dos envolvidos e orientou os motoristas sobre os procedimentos legais. Após a desobstrução da via, os veículos foram liberados e as circunstâncias do acidente deverão ser apuradas.
1: 8h34, suspeito de roubo é preso pela CIP Sudoeste horas após o crime lá em Vitória da Conquista.
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1: Pois é, um homem suspeito de participar de um roubo foi preso na tarde da última quinta-feira durante uma ação da Polícia Militar da Bahia, por meio da Companhia Independente de Policiamento Especializada CIP Sudoeste, com o apoio da 77ª Companhia Independente de Polícia Militar. A operação foi desencadeada após o registro de um roubo praticado por três homens armados contra uma mulher. E durante a ação criminosa, os suspeitos levaram uma bolsa contendo pertences pessoais e dinheiro, utilizando aí um veículo Ford Focus preto para a fuga. Com base nessas informações levantadas, equipes da CIP Sudoeste iniciaram diligências e localizaram o automóvel na rua Nestor Guimarães, no bairro

0: Jurema, poucas horas após o crime. Durante a abordagem, um dos suspeitos foi encontrado ao lado do veículo e recebeu voz de prisão. Na ação, os policiais apreenderam o Ford Focus de cor preta, ano 2010, uma chave de ignição tipo canivete e também um aparelho celular Xiaomi Redmi 15C. O suspeito e todo o material apreendido foram encaminhados ao Distrito Integrado de Segurança Pública de CEP, lá de Vitória da Conquista, onde a ocorrência foi registrada e as medidas legais cabíveis foram adotadas. E a Polícia Militar informou que as investigações seguem para identificar e localizar os demais envolvidos no roubo.
1: Meus amigos, daqui a pouquinho vamos falar para você que homem é detido com porções de maconha durante uma abordagem policial lá em Guanambi. 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
0: Ok, vamos lá, agora são 8 horas e 39 minutos. 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
12: Vamos lá, tem mais participação aqui. Vamos ouvir os áudios, vamos ouvir o que os nossos ouvintes falam.
13: Bom dia, Clássio. Bom dia, Marcos. Aqui é a Adriana do bairro Porantes.
14: Parabéns também pelo programa Jornal da Manhã, já fez 8 anos. Ué, traga muita alegria, informação para a população, viu? Valeu!
12: Valeu! Valeu, meu amigo Marcondes, olha só isso, classe. E aí a gente...
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12: 8h49, 8h49 aqui no JM, você mais perto da notícia. 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
15: 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Meu povo, olha, vamos trazer aqui mais informações no nosso programa. Vamos falar agora de Guarambi, porque um acidente entre dois carros é registrado no bairro Santa Catarina, em Guarambi.
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15: Um acidente de trânsito sem vítimas foi registrado na tarde dessa quinta-feira, 25, no bairro Santa Catarina, em Guarambi. E segundo informações do 17º Batalhão de Polícia Militar, a ocorrência foi atendida por volta das 15 horas e 5 minutos após acionamento do Centro Integrado de Comunicações, SICUM. Ao chegarem ao local, os policiais constataram que a situação já estava controlada e que não havia desentendimento entre os motoristas envolvidos. Conforme relato dos condutores, a colisão aconteceu no cruzamento da Avenida Governador Valdir Pires com a Rua 6. Um homem de 60 anos de idade seguia pela Avenida Governador Valdir Pires no sentido ABR-030, enquanto o outro motorista trafegava pela Rua 6, momento em que ocorreu a batida. A guarnição realizou o registro do acidente, coletou os dados dos condutores e dos veículos envolvidos e orientou as partes sobre os procedimentos junto ao Departamento Estadual de Trânsito, e o caso, os donos, né, chegaram a um acordo, né, com relação ali aos danos materiais.
12: Pois bem, paciente com insurto psicótico foge para a área de mata e mobiliza equipes de emergência na zona rural de Guarambi.
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12: Olha, a Polícia Militar prestou apoio ao SAMU e ao Corpo de Bombeiros Militar em duas ocorrências envolvendo um homem de 51 anos em aparente surto psicótico. Foi registrada na última quinta-feira, 25, na região do distrito de Mutans, na cidade de Guarambi. De acordo com informações do 17º Batalhão de Polícia Militar, a primeira ocorrência foi registrada por volta das 12 horas e 33 minutos após o Centro Integrado de Comunicação, SICO, acionar uma guarnição para dar suporte à equipe do SAMU. No local, familiares relataram que o paciente apresentava comportamento agressivo e se recusava a receber atendimento médico. Durante a tentativa de abordagem, o homem chegou a pegar pedras com a intenção de agredir os policiais, mas desistiu da ação e fugiu para uma área de mata, impossibilitando o atendimento pela equipe de saúde. A Polícia Militar permaneceu prestando apoio durante toda a ocorrência, enquanto o médico do SAMU orientou os familiares sobre os procedimentos necessários e a continuidade do tratamento do paciente. Horas depois, por volta das 14 horas e 30 minutos, uma nova equipe foi mobilizada após outro acionamento no SICOM. Dessa vez, além da Polícia Militar e do SAMU, equipes do Corpo de Bombeiros Militares participavam da operação. Segundo os familiares, o homem, diagnosticado com esquizofrenia, necessitava de medicação, mas havia se escondido ao perceber a chegada das equipes de resgate. Durante a ação, foram realizadas buscas na região, contatos com familiares e levantamentos de informações junto a moradores da localidade. No entanto, o paciente não foi localizado. Após o encerramento das diligências, as equipes concluíram a ocorrência sem registro de intercorrências.
15: Olha, minha gente, vamos sair aqui da área policial, trazer informações de Palmas de Monte Alto, porque um gesto de honestidade emociona após jovem devolver bolsa com mais de R$1.000 à proprietária.
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15: Meus amigos, olha, um gesto de honestidade chamou a atenção e emocionou moradores de Palmas de Monte Alto na manhã deste sábado 27. o jovem Gilmar Araújo Costa, 32 anos de idade, conhecido como Tuquinha. Ele entrou, encontrou uma bolsa contendo documentos pessoais e mais de R$1.000 em dinheiro nas proximidades da agência da Caixa Econômica Federal, na Praça da Bandeira, no centro aqui de Palmas de Monte Alto. Ele fez questão de localizar a proprietária para devolver todos os pertences. A bolsa foi encontrada por volta das 10h30 e assim que percebeu que havia dinheiro e documentos no interior, Tuquinha iniciou uma busca para identificar a dona do objeto. O caso ganhou ainda mais rapidez após ser divulgado em um grupo do WhatsApp administrado pelo jornalista Wilson Nunes, o que permitiu localizar a proprietária em pouco tempo. A bolsa pertencia à cidadã Suzana Lopes de Brito, moradora de Lagoa Seca, zona rural da cidade, que recebeu de volta todos os seus pertences, incluindo a quantia em dinheiro. Emocionada, Suzana fez questão de agradecer publicamente ao jovem e à família dele. Abre aspas, quero agradecer ao rapaz e à família dele que encontrou a minha bolsa com documentos e dinheiro. Que Deus, em nome de Jesus Cristo, abençoe a vida dele. Ele tem um coração de ouro e merece toda a gratidão do mundo. Nem todos têm a atitude tão bonita como a dele. Estou sem palavras para agradecer primeiro a Deus e depois a esse rapaz, que é uma excelente pessoa. Fecha aspas, declarou a mulher. Tuquinha contou que encontrou a bolsa quando foi até a agência sacar dinheiro. Segundo ele, devolver o objeto foi uma decisão natural. Abre aspas. Quando abri a bolsa, vi os documentos, os cartões e o dinheiro. Logo procurei um jeito de descobrir quem era o dono para entregar. Eu me coloquei no lugar dessa pessoa. Aquele dinheiro poderia estar fazendo falta. Fiz o que era certo, porque não servia para mim. Graças a Deus, consegui devolver a bolsa. Fecha aspas, afirmou o rapaz.
12: Prontinho. Olha, vamos fechar aqui. Vamos falar aqui da Prefeitura de Palmas de Monte Alto, que recebeu na última semana uma nova pá carregadeira que passará a reforçar os serviços de infraestrutura e manutenção realizadas no município. O equipamento foi adquirido por meio de emendas parlamentares do deputado federal José Rocha, intermediada pelo deputado estadual, o Manuel Rocha. A máquina amplia a capacidade operacional da Secretaria Municipal de Obras, contribuindo para a execução de serviços como recuperação de estradas vicinais, limpeza de áreas públicas, apoio às comunidades rurais e outras ações voltadas à melhoria de infraestrutura do município de Palmas de Monte Alto. Segundo a administração municipal, a chegada do equipamento representa mais um investimento para fortalecer os serviços prestados à população, tanto na sede quanto na zona rural do município. O prefeito Tito destacou a importância da conquista e agradeceu aos parlamentares pela parceria. Aspas. Hoje recebemos uma pá carregadeira que chega para fortalecer os serviços realizados em nosso município, garantindo mais agilidade e eficiência nas ações que beneficiam a nossa população. Essa conquista foi possível graças à emenda parlamentar do deputado federal José Rocha, intermediada pelo deputado estadual Manuel Rocha, parceiros que têm contribuído com o desenvolvimento de Palmas de Monte Alto. Recebo esse equipamento com muita gratidão, pois ele será fundamental para ampliar os serviços, fortalecer nossas infraestruturas e levar ainda mais benefícios tanto para a sede quanto para a zona rural do município, fecha aspas, afirmou o prefeito Tito. A vice-prefeita Rose afirmou que a chegada da máquina representa mais um avanço para o município. Vamos abrir aspas aqui para a vice-prefeita. Essa é uma conquista muito importante para Palmas de Monte Alto. A nova pá carregadeira dará mais agilidade aos serviços da prefeitura, especialmente nas ações desenvolvidas pela Secretaria de Obras. Quem ganha com isso é a população, que terá um atendimento ainda mais eficiente, tanto na sede quanto na zona rural, fecha aspas, destacou a vice-prefeita. O secretário municipal de obras, Sumiro Lima, ressaltou que o equipamento reforçará o trabalho da pasta, aspas aqui para o secretário. Essa máquina chega para fortalecer nossa capacidade de trabalho. Será um equipamento essencial na recuperação de estradas vicinais, na manutenção de vias, na limpeza de áreas públicas e em diversas outras frentes de serviços. é um reforço importante que permitirá atender as demandas do município com mais rapidez e qualidade, fecha aspas, afirmou o secretário Miro Lima. Marcos Paulo.
15: Muito bom, minha gente, olha, uma excelente semana a todos, fiquem com Deus, retornamos amanhã às 7:15, se assim for a vontade do Pai Celestial. Forte abraço e fui.
12: Ok, um forte abraço, fica na paz, na graça, que Deus abençoe a todos de forma grandiosa, que ele fala pro teu coração, e até amanhã às 7:15. Tchau, tchau, fique com Deus.

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4: Oi, bom dia, na Visão FM, 9:16, bom dia. Chegando com a edição Zona Livre, edição de segunda-feira, dia 29/6/2026. 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Operamos na frequência modulada dos 87.9 MHz. Visão FM, a rádio que tem o seu jeito, na Visão 916. Bom dia pra você, chegando com a edição Zona Livre e desejando uma excelente semana e um ótimo dia pra você acompanhando a gente, beleza? Bom

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2: Muito bem, Visão FM, 9 horas mais 17 minutos. Bom dia, chegando com a edição do Zona Livre, edição de segunda-feira, dia 29 do 6 do ano 2026. Hoje, dia de São Pedro, celebrado aí anualmente, né? Todos os dias 29 de junho, a data marcada aí, solenidade de São Pedro e São Paulo, né? Apóstolo aí considerado como pilares da Igreja Católica. Encerrará aí o ciclo das tradicionais festas juninas. Então, portanto, hoje dia de São Pedro, beleza? Pois é, dia de São Pedro e festa junina finalizando, mas finalizando ainda que ainda tem festa todo lado ainda, né? Pois é, na Visão FM, 9 horas mais 18 minutos, desejo para você um excelente dia de São Pedro, né? Dia de segunda-feira, dia 29 de junho do ano 2026, que a semana também seja abençoada para todos nós, beleza? Penúltimo dia do mês, né? E que o mês finaliza na Santa Paz para todos nós, né? E a semana inicia também na Santa Paz, certinho? Bom dia para você aqui em Palmas de Monte Alto, bom dia para você, internautas, a você na cidade circunvizinha, sempre ouvindo a gente. Muito obrigado aí pelo carinho da audiência e vamos juntos com a edição do Zona Livre aqui pela sua Visão FM, a rádio que tem o seu jeito. Começando com o Zé Vaqueiro, a música Nem por um Milhão. 9:18, bom dia, Zona Livre no ar. Eu sou o Roger, é um prazer estar chegando até a sua casa, até a sua residência.

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1: Legal, na Visão FM 926. Tá aí pra você o som do Zenete Cristiano na programação da Visão FM, a rádio que tem o seu jeito. Olha, até o meio-dia com muita música. Daqui a pouquinho também tem a primeira edição das últimas notícias. Nosso WhatsApp tá liberado, você pode ir. Liberado pra você mandar um bom dia. Logo mais às 10h10, liberado pra você participar, tá bom? É, já foi reatualizado, viu, gente? Na semana passada tava aí em manutenção, mas essa semana já tá tudo normalizado, tá bom? Você pode mandar o seu bom dia pra quem você quiser, pedir o seu bom dia, e a gente manda também na programação Visão. Agora pra deixar pra pedir música logo mais às 10h10, tá bom? A Visão FM, 9h27, hora certa no oferecimento do Supermercado Economia. 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Na Visão FM 929, aqui na Visão FM, do sequência com o som do Murilo. 930, pulou, como dizia o saudoso Daniel, né? Você pode entrar.

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2: Esse vinho é gostoso, hein? Deve ser da Maraísa, que a bicha tem um bom gosto pra vinho.

0: Conectados, na FM Move 38, tá aí Maiara e Maraíza, Nayara Azevedo, também, você tem a participação também aqui de quem quer mais, rapaz. Pois é, né? Tá aí, na programação da Visão FM, a rádio que tem o seu jeito, beleza? A música tem um poporri muito legal, né? 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Na Visão FM 938. 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Na Visão FM 9:39. Daqui a pouquinho a gente volta.
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0: Muito bem, Visão FM, 9 horas mais 42 minutos, 9h42. Olha só, você não pode perder. Vem aí a segunda cavalgada da Associação de Pinga Fogo. Vai ser no dia 12 de julho, é do corrente ano. Vai começar no dia 11, né? No dia 11 tem festa lá na Associação de Boa Esperança no Pinga Fogo. E no dia 12 tem a cavalgada com a concentração lá no Parque Santa Lourdes, em Olaria, com destino à Associação de Pinga Fogo. É, portanto, você de Palmas de Monte Alto e região é o convidado aí para participar aí da cavalgada, segunda cavalgada da Associação Boa Esperança do Pinga Fogo, e também, né, a festa no sábado à noite. Isso, viu, gente? Você que quer curtir no sábado, tem festa, e no domingo também tem movimento na segunda cavalgada da Associação de Boa Esperança do Pinga Fogo, tá bom? A presença confirmada do Paredão Guerreiro, tem atração, tradição, amizade e união em um só caminho. Portanto, saída do Parque Santa Luz, destino Associação de Pinga Fogo. Contamos aí com a presença de todos. Eu já agradeço aí a associação lá do Pinga Fogo, tá bom? Olha, você não pode perder. Vem aí, grande torneio de estilingue no bar do nosso amigo Bila. Vai ser no loteamento ali a Baité, no dia 2/8, né? 2 de agosto. A premiação será R$1.200 em prêmio, mais troféus, valendo aí do primeiro ao quarto colocado. Primeiro colocado leva R$500, segundo colocado R$400, terceiro colocado R$200 e o quarto colocado R$100. Inscrição, uma inscrição R$20, três inscrição por R$50 e sete inscrição por R$100, né? Tem aí da observação aqui, ó, cada competidor só pode ganhar um prêmio. A munição permitida, bola de gude, pelotas de barro, né? Também esferas. Temos também bingo e benefício ao tratamento médico. Organização Bila e o Raildo. Locução fica por conta de Zé Porto e a animação por conta da sonorização do Perna. Paredinha do Perna, não é isso? Portanto, você não pode perder. No dia 2 de agosto é grande torneio de estilingue. Na Visão FM 9:45.
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5: Muito bem, estamos de volta na Visão FM 9:49. Bom dia para vocês, estamos de volta aqui pela sua Visão FM, a rádio que tem o seu jeito, né? É, vamos juntos com muita música pela Visão FM, a rádio mais gostosa de ouvir.
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5: Legal, na Visão 9:49, bom dia para o Anselmo, ele está ouvindo a nossa programação. Anselmo está aqui em Palmas de Monte Alto, onde você está mesmo, Anselmo? Você está lá na região de Riacho de Santana. Pois é, bom dia, né? Muito obrigado aí pela sintonia, vai me informando aí para... Eu vou mandando um bom dia para mais ouvintes, até você me informar, para me mandar um bom dia para você certinho, beleza? Bom dia aqui para o Edelso da Oficina e Motopeças Motopá, sempre ouvindo a gente. Também o Josué da Oficina Everest, também quem mais aqui? O José Véi da ZS Turismo, está sempre ouvindo a nossa programação. Valeu, Zé Véi, bom dia. É, o Linilson do Saudoso Deja também sempre ouvindo a gente. Rafael Mototáxi também acompanhando a nossa programação. Bom dia. Bom dia aqui para quem mais aqui? Para os amigos que curtem a programação Visão via internet, pessoal que curte no interior de São Paulo, em capital também. Você lá de Paraná, né? Curitiba. Não só Curitiba, todo o estado do Paraná acompanhando a gente. Muito obrigado aí pela sintonia, tá bom? Quem mais aqui curte a nossa programação? Você da cidade de Minas Gerais também, né? Obrigado pelo carinho da audiência. Todos os mineiros acompanhando da nossa programação, bom dia. Vamos juntos, né? Valeu, Anselmo, bom dia pra você, muito obrigado, meu amigo. Vamos lá, Fred e Frederico, na Visão FM 950, bom dia.

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1: Oi, Visão FM 959. Tá aí na programação da Visão FM o som do Gustavo Lima, Homem de Família. Legal, né? Vamos lá, mais alô aqui pra, na programação da Visão FM, a rádio que tem o seu jeito. Vamos lá, de alô para os ouvintes que curte a gente. Você que está sintonizado aí no outro lado, né? Muito obrigado aí pelo carinho da audiência. Meu amigo Queijo, ele está ouvindo a gente lá em Altamira, né? Em Rancho, né, Queijo? Abraço aí para o pessoal do Queijo. Do Queijo não, rapaz, pessoal do Rancho. Em especial nosso amigo Queijo, distrito de Rancho das Mães, todo mundo aí curtindo a gente. Olha, vem aí, grande torneio de futebol Society, será no dia 12 de julho. É evento benefício ao tratamento médico, né? É, tem os jogos da primeira rodada. É a torneio, viu, gente? Grande torneio de futebol Society. Jogos da primeira rodada, às 9 horas. É a Almeidão. Como é que é, menino? Almeidão versus Thiago Motos, né? Tem também às 10 horas. Ibis FC versus Juventus. É, 11 horas, Queijo Esporte versus Bar do Maurício. É, 12 horas, Esporte Real versus Levi Construtora. É, pedimos aí que todas as equipes chegarem antecipado, né? Para evitar atraso. A inscrição, R$150 por equipes, né? A premiação, primeiro lugar, R$600, segundo lugar, R$400. A organização, nosso amigo Queijo. Tem os patrocinadores aqui, Xistos Bar, ainda Bar do Tinés, Giovan do Sacolão, Gilvan, né, do Sacolão, também Alibers Bar Events, Serrante das Mães, Albino do Rancho, ainda Vereador Carlinhos e Joaquim da Jurema. Beleza? Portanto, vai ser no dia 12 de julho, lá em Rancho das Mães. Você de Palmas, de Monte Alto e região, é o convidado aí para curtir esses torneios de futebol e benefício a um tratamento médico, tá bom? Monte sua equipe, venha participar aí deste grande evento esportivo em prol a um tratamento médico. Valeu, Queijo, bom dia, muito obrigado, beleza? Tá do alô aí, alô em comercial, né? Valeu, bom dia. E mais aqui, olha, a partir de agora tá liberado para você participar com a gente, 077-999-919-742. 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Vamos lá com a informação agora.
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1: Hora de informação, chama aqui a repórter Fabiola Altran. Ela traz a primeira edição da manhã de hoje, manhã de segunda-feira, dia 29/6/2026. Vamos lá, Fabiola.
3: Oi, eu sou Fabiola Altran e estes são os destaques de início de semana. Ministério da Saúde recomenda a aplicação da dose zero da vacina tríplice viral em crianças de 6 a 11 meses e 29 dias, depois de registros de sarampo na capital paulista. O reforço também é recomendado em Guarulhos, devido à circulação de pessoas no aeroporto internacional. E o Ministério da Fazenda passa a impor mensagens de conscientização ao final de propagandas de casas de apostas nas transmissões dos jogos da Copa do Mundo. Ministro André Mendonça, do STF, suspende por 90 dias a aplicação de multas sobre trabalho mental previstas na norma regulamentadora número 1. Um estudo feito por pesquisadores da Universidade Hebraica de Jerusalém alerta que o uso de canetas emagrecedoras pode causar alterações no olfato e no paladar. Hoje tem Brasil na área pela Copa do Mundo. A partida é contra o Japão, 14h, e 22h a Holanda enfrenta o Marrocos. Da Rádio 2, Fabíola Altran.
1: Muito bem, tá aí a primeira edição das últimas notícias, mais informação logo mais às 11, na segunda e última edição das últimas notícias, beleza? Daqui a pouco a gente volta, sai não.
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8: Ok, estamos de volta na Visão FM, 10 horas mais 47 minutos, já de volta com Zona Livre e o primeiro bloco do Deixa Rolar. 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Vamos lá com música, com pedido de ouvinte, 077-999-919742. Nosso WhatsApp tá funcionando, viu gente? Já foi reatualizado, só você mandar sua mensagem, pedir a música que você gosta, que a gente vai atender com todo carinho, beleza? Quem mais aqui? Abraço aqui para o nosso amigo Demilton, irmão do saudoso Daniel Santos, que sempre acompanha a nossa programação também, né? Obrigado aí pela companhia, também a nossa amiga Carmelita do Avon. Muito obrigado aí pela sintonia, tá bom, Carmelita? E também pela recepção ontem, né? Ontem ali o arraial da nossa amiga Carmelita aqui no bairro Santa Cruz. Muito bom. Eu tava lá mais meio cheiro, né? E muito bom mesmo, obrigado pelo convite, beleza? Nosso amigo Demilton, também Carmelita, do Preto de Dona Carmelita, quem mais aqui? O Jabuti, Dido Café, irmão da Carmelita, João, irmão da Carmelita, todo mundo lá. Tinha um irmão do Daniel de Santos lá que não conhecia, né? Não conhecia, moço, rapaz, não conhecia não, né? Pois é, muita família grande. Pois é, bom dia pra vocês, muito obrigado pela recepção, beleza? Pois é, muito bom. Vamos lá com as primeiras participações de hoje. Bom dia, Roger, aqui é Léo. Toca pra minha música aí a música do Amado Batista, do ano de 2008, né? Reclamando da sua ausência. Tá pedindo aqui, oferecendo, não. Pede pra curtir, vai curtindo a programação Visão. Valeu, bom dia. A Ana Paula está. Roger, oi, bom dia. Toca pra minha música aí da banda Calcinha Preta toda noite. Ela tá oferecendo pra mim, pra todo mundo gostar da música também. Beleza? Valeu, bom dia. Muito obrigado pela participação. Deixa o badão cair, né? Deixa rolar.

legal. Visão FM, 10 horas mais 17 minutos. Tá aí a banda Calcinha Preta, toda noite. Vamos lá, né, com mais participação? 077-999-919-742. Olha, a Cida está. Bom dia, Roger. Tá com a minha música de Maninho Vaqueiro. Tava pedindo, oferecendo aí para o Carlos, para os filhos, a Daisy, Anderson. Eu ofereci para mim também, para todos que estarão ouvindo. Valeu, muito obrigado pela participação, tá bom? Meu amigo Sérgio. Sérgio, ele está lá em Rancho das Mães, né, Sérgio? Bom dia, Roger. Mande um alô aí para todos em Rancho das Mães. E gostaria de ouvir uma música de top 10, né? Qualquer uma, tal. Ele pede para curtir. Tô aqui em Rio das. Ele tá na Rio das Rãs. Isso mesmo, é Espraiado. Valeu, meu amigo, bom dia. Abraço todo o pessoal do Espraiado aí acompanhando a gente. Muito obrigado, tá bom? Ele está em Rio das Rãs. Valeu, muito obrigado, tá bom? Vamos lá, na Visão FM 10 e 18.

0: legal, Visão FM 10h24. Vamos lá, né? Meu amigo Kinga do Cachorro Quente tá ouvindo a nossa programação. Ele pede música aqui na programação da Visão com Zezé de Camargo e Luciano Flores em Vida. Ele pede oferecendo aí, manda um bom dia aí pra as filhas, né? Também pra todos os seus clientes e amigos. Manda um bom dia pra o Gentil em Lagoa dos Patos. Bom dia pra... Quem mais aqui? Para o Ivo Lima, para o Nelinho Buxudo e para todos os amigos, né? O Joaquim Demo na 7 de setembro. Também manda um bom dia para Alexio. Deixa bom dia para o Baú na rua do Rosário e para todos que gostaram, todos que estão ouvindo a programação Visão. Valeu, Kinka, bom dia. Obrigado aí pela participação, tá bom? Vamos lá, alô, bom dia.
1: Bom dia, Roy.
0: Bom dia.
1: Manda alô para a Narquim Gameleirinha, o Leonel, meus filhos, Nora, Neto, Gen, minha família da Esperina, minha família Zé de Canjirana, Aninha Lagoa do Canudo, Leidinarno Agrestinho, minha filha Gabriela em Fronteira.
0: Aham. Uhum. Para quem mais? É, o nosso amigo João lá no Café Pinga Fogo, né? Tá ligando. Acabou cortando aqui meu áudio aqui, viu, João? Muito obrigado aí pela participação. Aqui só mensagem digitada, viu, João? O João tá ligando ali no WhatsApp, não é isso? Facebook. Valeu, João. João Manuel, deixa eu ver aqui se o áudio da mulher foi inteiro, né? Da ouvinte, Marcelina Conceição. Vamos lá novamente aqui o áudio da Marcelina pra ver se executou tudo. Vamos lá.
1: Bom dia, Roy. Manda alô pra Narquim Gameleirinha, o Leonel, meus filhos, Nora, Neto, Gen, minha família da Esperina, minha família Zé de Canjirana, Aninha Lagoa do Canudo, Leidinarno Agrestinho, minha filha Gabriela em Fronteira, meu genro Lucírio, meu neto Ito Rian, e passa aquela música, Forró Boy, Gabriela, feliz pra todos e pra vocês. Marcelino Gameleirinha, bom dia. Uma ótima segunda-feira abençoada por Deus.
0: Amém, ótima segunda-feira pra senhora também, tá bom? Agora sim, agora o áudio foi completo, beleza? Vamos lá, pediu, curtiu na programação Visão. Um abraço aqui para o nosso amigo João, lá no Pinga Fogo, da banda Companhia do Forró. Tá sempre ouvindo a gente. Valeu, João, bom dia, muito obrigado, tá bom, João? Valeu. Tá ligando, é só mensagem, viu, João? 999-919-742. Aí corta aqui tudo aqui, viu, João?

0: Bahia.
1: Legal, na Visão FM, 10 horas mais 33 minutos. Tá aí Forró Boys, Gabriela. 077-999-919-742. Manda um bom dia mais uma vez aqui para meu amigo João Manuel, né? Da banda Companhia do Forró. Ele chamou ali no portão, não vive, João. Reatualizando aqui o nosso acervo musical aqui da Visão, né? Acabei não vendo você bater aí no portão. Ele encontrou, gente, um título de leitor lá em Pinga Fogo, em nome de Domingos Pereira da Cruz. Atenção, Domingos Pereira da Cruz, né? Seu título eleitoral, né? Foi encontrado e está aqui na Visão FM. Pode passar aqui no horário comercial para você estar pegando o seu título de eleitor, beleza? Domingos Pereira da Cruz. Pode passar aqui na Visão FM para pegar o seu título de eleitor, beleza, companheiro? Vamos lá, 077-999-919-742. Deixa eu ver quem está participando com a gente. Foi o Kinga do Cachorro Quente, pediu aqui a música do Zezé de Camargo e Luciano Flores em Vida. Agora é a vez dela, né? Augusta do Nova Palmas. Alô, Augusta, bom dia.
2: Bom dia, Roger. O Roger aqui é Augusto do Baixo Nova Palma. Ô, Roger, gostaria que você passasse aquela música de Nossa Senhora Aparecida. Ofereço para minha família. Ofereço para minha família. Ofereço para Dina Sáenz e Sebastião Laranjeira. Para Nivaldo em Pinga Fogo. Para Maria Amélia, no bairro Nova Palma. Para Preta. Para Preta. Aqui no bairro Santa. Não, bairro Planalto. Não é Planalto, não.
1: Oh, que bairro é, moça? Oh, a lágrima esqueceu, ó.
2: No bairro.
1: Vai lembrando.
2: Bairro.
1: Ih, rapaz, ele esqueceu.
2: No bairro.
1: No bairro, que bairro?
2: No bairro Jardim Brasil.
1: Ah, tá.
2: Pra todos que gostaram da...
1: Beleza, cortou lá, né? Mas é pra todos que gostaram da música, não é isso? Valeu, bom dia, ela esqueceu, né? E mais aqui, participa comigo, 077-999-919-742. Meu amigo Oswaldo da Castro Alves, ele pede música aqui com Teodoro Sampaio. A música Morena Criminosa, ele tá pedindo, oferecendo aqui pra... Para o Carlinhos do Açougue Mãe na Brasa, né? Ainda oferece para quem mais aqui, rapaz? Para o Julão, né? Mais conhecido como Evanilson, lá em Gameleirinha, tá oferecendo para o Cláudio José no Café Centro, que para todos os amigos que acompanham a nossa programação e Tivá também na rua Henrique Dias, beleza? Pois é, vamos lá, o som do Roberto Carlos, na sequência tem o Teodoro Sampaio. 10h36, bom dia.

0: Roger Bahia.
1: Oi, Visão FM, 10h44, 10h44. Daqui a pouquinho tem mais no segundo bloco do Deixa Rolar, beleza? Já já tem mais participação no 077-999-99-99-7-42, após os comerciais. Mas antes, deixa eu falar pra você aqui, ó. Você não pode perder, vem aí também a grande inauguração do Parque Isaac Pereira, um novo tempo, uma nova história. Vai ser no dia 27 de setembro. É, grande corrida de argolinha, valendo R$3.000 em prêmio. Tem aí atração com Matheus Araújo, também a banda Companhia do Forró. E em breve, aguarde mais informações, né, sobre horário, também premiação. E, portanto, vai ser no dia 27 de setembro a inauguração do Parque Isaac Pereira, beleza? Ok, ali ao lado do sítio do vereador Neto. Deixa eu passar para você aqui, ó. Vem aí grande torneio de estilingue valendo R$1.200 em prêmio, né? Olha, vai ser ali no bar do nosso amigo Bila, ali no aloteamento Abaité, valendo R$1.200 em prêmio, mais troféus. Tem aí para o primeiro prêmio, R$500, primeiro colocado, né? Segundo colocado, R$400, terceiro colocado, R$200, e o quarto colocado, vou repetir tudo novamente, primeiro colocado, R$500, segundo colocado, R$400, terceiro colocado, R$200, e o quarto colocado, R$100. Informações, olha a inscrição aqui, a informação da inscrição, uma por R$20, três por R$50 e sete inscrições por R$100. E você, a munição permitida, bola de gude, pelotas de barro, esferas são permitidas, né? Até a modalidade mata-mata. Temos também bingo em benefício a um tratamento médico. Locução fica por conta do Zé Porto. A sonorização é de Paredinho do Perna. A organização é Bila e o Raildo lá de Paracatu, beleza? Desde já agradece a presença de todos que puder participar aí participando do torneio e contribuindo aí para o tratamento médico, beleza? Portanto, vai ser no dia 2 de agosto esse aqui, viu, gente? Na Visão FM 10h46.
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1: Boa tarde, Palmas de Monte Alto. Boa tarde, Brasil. A partir de agora está no ar mais uma edição do programa Giro de Notícias. Pela sua, pela nossa Rádio Visão FM. Este é o programa que toca informação para você. Você que nos ouve aqui na sede, na nossa querida zona rural e em qualquer lugar do planeta pela internet. Sejam todos bem-vindos. Até às 14 horas aqui a notícia não para. E vamos girar. Vamos girar as principais manchetes de hoje do programa. Olha, Rondesp apreende 3 armas de fogo e munições após suspeito fugir em Palmas de Monte Alto. Homem é preso por tentativa de homicídio após briga no bairro Santo Antônio, em Guanambi. Homem é preso após agredir o pai e ameaçar familiar no distrito de Mutans, em Guanambi. Homem é conduzido à delegacia após ser flagrado com simulacro de arma e se passar por policial em Caetité. Também no programa de hoje, número de mortos por terremoto na Venezuela sobe para 1.450. Motorista é denunciado por dirigir embriagado e tem veículo apreendido pela PM em Palmas de Monte Alto. Olha, 2 irmãos são mortos a tiros em bar às margens da BR-122 entre Pindaí e Urandi. Ainda em Palmas de Monte Alto, gesto de honestidade emociona após jovem devolver bolsa com mais de R$1.000 à proprietária. Mulher morre após ser esfaqueada pela própria irmã na zona rural de Riacho de Santana. Em Guanambi, homem é baleado no peito e outro fica ferido de raspão em tentativa de homicídio no distrito de Mutans. Jovem de 25 anos é preso com mais de 1,5 kg de drogas em Palmas de Monte Alto. Motorista fica ferido após caminhão colidir contra paredão de pedras na BR-030 em Guanambi. Palmas de Monte Alto recebe pá carregadeira adquirida por meio de emenda dos deputados José Rocha e Manuel Rocha. E ainda em Palmas de Monte Alto, pneu estoura e carreta derrama cerca de 5 toneladas de feijão na BR-030. Ainda hoje aqui no nosso programa, vamos trazer também, minha gente, que a ANEEL mantém bandeira amarela nas tarifas de energia agora para julho. Recaída, misoginia e a pancada de Michele no enteado Flávio Bolsonaro. Vamos trazer daqui a pouco também que ex-jogador da seleção brasileira prevê dificuldades no jogo contra o Japão. Daqui a pouquinho tem Brasil e Japão pela Copa do Mundo. Quem passar vai estar nas oitavas de finais, porque não é oitavas ainda, viu, minha gente? A FIFA agora inventou, não é, uma segunda fase antes das oitavas de finais, né? Até porque agora são 32 seleções no mata-mata. Depois dessas 32, teremos aí mais 16. Ontem já passou o Canadá, né? O Canadá é a primeira seleção classificada aí para as oitavas de finais. O Canadá venceu ontem a Arábia Saudita, não foi isso? O África do Sul? Fiquei na dúvida agora. Então daqui a pouquinho vamos trazer também todas as informações aqui da seleção brasileira contra o Japão. Todo mundo acompanhando hoje, né? E você vai assistir por onde? Pela Cazé TV, pela Globo, pelo SBT, por onde? Hã? Eu tô viciado na Cazé TV, né? Até porque a Cazé TV tá transmitindo todos os jogos da Copa. Inclusive ontem, só pela Cazé TV a gente acompanhou aí o jogo, né? Bem, gente, daqui a pouquinho todas essas informações e muito mais. Nós vamos trazer também as entrevistas, né? Hoje teve a última sessão do primeiro período legislativo da Câmara de Palmas de Monte Alto. E a Rádio Visão FM, o nosso microfone, esteve lá. Nós vamos trazer aqui daqui a pouquinho as entrevistas. Eu conversei com o vereador João Batista, com a vereadora Bárbara e também com o presidente Domingos Neto. É rapidinho, viu? Eu volto já. 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
2: Este é o Giro de Notícias. Eu sou o Christian Costa e você acompanha os destaques do momento. A esposa e os dois filhos do jogador de futebol argentino Lucas Trejo foram encontrados mortos na cidade de La Guaira, na Venezuela. Eles estavam desaparecidos desde os terremotos que atingiram o país na última quarta-feira, quando o prédio onde a família morava desabou. Yanina Maranella e os filhos do casal Aaron, de 5 anos, e Ainhoa, de 7 anos, estavam no edifício no momento do desabamento. Trejo não estava no local. O governo venezuelano atualizou para 1.450 o número de mortos pelos fortes terremotos que atingiram o país na quarta-feira. Conforme a ONU, são mais de 50 mil desaparecidos. Dois meninos de 11 anos foram resgatados com vida dos escombros de edifícios que desabaram nos fortes terremotos que atingiram a Venezuela na quarta-feira. Os dois estavam soterrados em locais diferentes. O tenista João Fonseca estreia em Wimbledon nesta segunda por volta das 10 horas da manhã contra o espanhol Batista Good. Essa é a temporada de despedida do tenista europeu de 38 anos. Fonseca tem como melhor resultado no Grand Slam inglês a terceira rodada em 2025. A Caixa informa que 9 apostas tiveram 5 acertos no sorteio da Quina de São João. Cada uma delas vai levar mais de 26 milhões de reais para casa. Os números sorteados foram 19, 73, 75, 50 e 32. A Polícia Militar de São Paulo prendeu dois suspeitos de dar cobertura e apoio logístico no crime contra o tenente da rota, Nixon Pimentel dos Santos. O policial é irmão mais velho de Eloá Cristina Pimentel. Ele está internado no Hospital Estadual Mário Covas, em Santo André, após passar por uma cirurgia. O estado de saúde é considerado gravíssimo pelos médicos. Eloá, de 15 anos, foi morta depois de ser mantida em cárcere privado pelo ex-namorado Lindenberg Alves, no apartamento em que morava, num conjunto habitacional em Santo André. O caso ocorreu em 2008 e foi amplamente noticiado pela mídia. 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

0: Agora na cidade são 12:29.
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0: Nós estamos no ar, minha gente, com mais uma edição do programa Giro de Notícias. Hoje é segunda-feira, 29 de junho de 2026. Hoje é dia de Brasil na Copa do Mundo. Hoje você vai estar torcendo aí pelo nosso time brasileiro, pela nossa seleção, né? Daqui a pouquinho, às 14 horas, direto lá dos Estados Unidos, Brasil e Japão, valendo vaga nas oitavas de finais, né, da Copa do Mundo. E você vai acompanhar as informações aqui da área policial, também do esporte. Nós vamos trazer informações aqui da Copa do Mundo, informações da seleção brasileira, né? Até às 13:30, né? Quando a gente vai deixar aqui as entrevistas da Câmara Municipal, nós estaremos aqui levando muita informação para você. Sejam todos bem-vindos. Estava com muitas saudades, né, dos nossos ouvintes aqui, desde a semana passada que a gente não apresenta aqui o programa, mas estamos de volta no oferecimento da Clínica Integrada Sagrada Família, da Palmas Construções e também da Eletrolar. 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
0: Bom, vamos trazer aqui as informações da área policial e tem muita coisa pra gente compartilhar com os nossos ouvintes. Vamos a Riacho de Santana, porque uma mulher morreu após ser esfaqueada pela própria irmã na zona rural. Uma mulher de 24 anos morreu após ser esfaqueada pela própria irmã durante uma discussão na comunidade de Pissarras, zona rural de Riacho de Santana. O caso teria ocorrido na quinta-feira, dia 25. De acordo com o registro da Polícia Civil, a vítima foi identificada como Oélia de Jesus Santos, de 24 anos. Ela chegou a ser socorrida e encaminhada ao Hospital Geral de Guanambi, mas não resistiu aos ferimentos e morreu por volta das 4h45 deste sábado. A suspeita do crime é Lídia Maria de Jesus Lima, de 33 anos, irmã da vítima. Conforme o boletim de ocorrência, o golpe de faca foi desferido durante um desentendimento entre as duas. As circunstâncias que motivaram a discussão ainda são desconhecidas e serão apuradas pela delegacia de Riacho de Santana, responsável pela investigação do caso. O boletim foi registrado por outra irmã das envolvidas, que comunicou o falecimento da vítima à Polícia Civil. Guanambi, homem é baleado no peito e outro fica ferido de raspão em tentativa de homicídio no distrito de Mutans. Dois homens, ambos de 30 anos, ficaram feridos após uma tentativa de homicídio registrada por volta do meio-dia deste sábado, no distrito de Mutans, zona rural de Guanambi. O crime aconteceu nas proximidades de um bar localizado na Praça da Igreja Matriz. De acordo com o boletim de ocorrência da Polícia Civil, a principal vítima, identificada como Eurivan da Silva Viana, estava em frente ao estabelecimento desde o fim da manhã, quando uma motocicleta Honda CG150 de cor prata, ocupada por dois homens vestidos com roupas pretas, passou pelo local, fez uma volta na praça e retornou em frente ao bar. Em seguida, o passageiro efetuou entre 4 e 5 disparos de arma de fogo em direção à vítima. Um dos tiros atingiu a região lateral do peito de Eurivan. Durante os disparos, Damião Ribeiro dos Santos, que estava na cozinha do estabelecimento, também foi atingido de raspão no ombro. Após o ataque, Eurivan correu do local, enquanto os suspeitos fugiram na motocicleta em direção desconhecida. As vítimas foram socorridas e encaminhadas ao Hospital Geral de Guanambi, onde receberam atendimento médico. Segundo a Polícia Civil, ambos receberam alta hospitalar ainda na tarde de sábado e foram orientados a comparecer posteriormente à delegacia para prestar novos esclarecimentos. A Polícia Civil instaurou inquérito para investigar o caso. E vamos agora a Urandi, porque dois irmãos foram assassinados a tiros em bar às margens da BR-122 entre Pindaí e Urandi. Dois irmãos foram mortos a tiros na noite de ontem em um bar localizado no povoado de Entupição, às margens da BR-122, entre os municípios de Pindaí e Urandi. O suspeito do crime já foi identificado pelas forças de segurança e é procurado pela polícia. As vítimas foram identificadas como Jonas Leone Santos, de 32 anos, e José Kleber Souza Santos, de 34 anos. Segundo informações registradas pela Polícia Civil, ambos morreram após serem atingidos por disparos de arma de fogo por volta das 19h30. De acordo com informações apuradas pelo portal Wilson Nunes, guarnições policiais realizaram diligências na região para localizar o autor do duplo homicídio, que fugiu logo após o crime. Até a publicação dessa reportagem, ele ainda não havia sido preso. A motivação do crime ainda é desconhecida e será investigada pela Polícia Civil. Na cidade... São exatamente 12 horas.

0: Mais 38 minutos, 12:38. 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
0: 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Inclusive, nós acabamos de abrir, né? Acabamos de abrir uma enquete lá no nosso Instagram do portal. Eu quero ouvir a sua opinião. Deixa eu até compartilhar aqui nos grupos do Giro de Notícias, né? Queremos ouvir aqui a sua opinião para você dizer o palpite do jogo de hoje. E aí, qual o palpite que você arrisca no jogo de hoje? Vai lá, coloca lá a sua opinião no Instagram do portal Wilson Nunes, tá bom? Entra lá, deixa eu até colocar o meu aqui logo, né? Eu acho que hoje vai ser, ó, pera lá, 3-1 Brasil. Pronto, já enviei meu placar aqui. Envia o seu também aí. O pessoal tá mandando aqui, ó. O Theo cantor, já botou 2-1 pra cima deles, Brasil. Cádio Oliveira disse que vai ser 5-0, tá animado, hein? É. Renata Braga, 3-2 Brasil, né? Coloque aí a sua opinião. Cádio Oliveira disse que é 5-0 pra quem, Cádio? Hã? Pessoal participando lá no Instagram do portal Wilson Nunes, né? Bom demais. Gente, olha, na cidade são 12:41, 12:41. Vamos seguindo aqui o nosso programa com mais informações. Vamos agora trazer as informações da área policial aqui de Palmas de Monte Alto, né? Olha, em Palmas de Monte Alto, pneu estoura e carreta derrama cerca de 5 toneladas de feijão na BR-030. Uma carreta carregada com feijão derramou parte da carga na manhã desta quinta-feira após um pneu estourar na BR-030 nas proximidades do distrito de Rancho das Mães, em Palmas de Monte Alto. Segundo informações da Polícia Militar, o motorista de 39 anos seguia do estado do Paraná transportando a carga quando um dos pneus do veículo estourou. Com o impacto, aproximadamente 5 toneladas de feijão foram derramadas às margens da rodovia. Apesar do incidente, ninguém ficou ferido. Uma guarnição da Polícia Militar foi acionada para atender a ocorrência e realizou a sinalização da via, garantindo a segurança dos motoristas até a retirada da carreta e a normalização do tráfego. Após os procedimentos no local, o condutor informou que registraria a ocorrência na Delegacia Territorial de Guanambi. Olha, motorista é denunciado por dirigir embriagado e tem veículo apreendido pela PM em Palmas de Monte Alto. Um homem de 54 anos foi flagrado pela Polícia Militar conduzindo um veículo com sinais de embriaguez na noite deste sábado em Palmas de Monte Alto. De acordo com informações do 17º Batalhão, por volta das 18h30, uma guarnição foi acionada por um motorista que relatou que o condutor dirigia em visível estado de embriaguez na estrada que dá acesso à comunidade de Barra do Riacho, chegando a quase provocar uma colisão. Ainda segundo o denunciante, ele acompanhou o veículo até a cidade e retirou a chave da ignição para impedir que o motorista continuasse trafegando e colocasse outras pessoas em risco. Ao realizar a abordagem, os policiais constataram que o condutor apresentava sinais de alteração da capacidade psicomotora compatíveis com embriaguez. Como não havia um motorista habilitado para assumir a condução do automóvel, o veículo foi removido para o pelotão da Polícia Militar. Devido à ausência de plantão da Polícia Civil no município no momento da ocorrência, o homem foi liberado após a adoção das medidas administrativas cabíveis. E olha, jovem de 25 anos foi preso com mais de 1,5 quilos de drogas em Palmas de Monte Alto, hein? Um jovem de 25 anos foi preso na noite deste sábado por suspeita de tráfico de drogas em Palmas de Monte Alto. A ação foi realizada por uma equipe da Companhia Independente de Policiamento Tático, RONDESP, durante patrulhamento e abordagens no município. Segundo a Polícia Militar, os agentes receberam informações sobre um possível ponto de comercialização de entorpecentes. Ao chegarem ao endereço indicado, visualizaram um suspeito que tentou fugir ao perceber a aproximação da guarnição, mas foi alcançado e abordado. Durante as diligências, os policiais apreenderam aproximadamente 1,25 quilos de substância análoga à maconha, 247 gramas de substância análoga à cocaína e 44 gramas de crack. Também foram encontrados um iPhone, R$117 em dinheiro, uma máquina de cartão, uma balança de precisão e diversas embalagens utilizadas para o acondicionamento dos entorpecentes. O suspeito e todo o material apreendido foram encaminhados à Delegacia Territorial de Guanambi, onde a ocorrência foi registrada e foram adotadas as medidas cabíveis. E a RONDESP novamente em Palmas de Monte Alto, hein? É, hoje pela manhã, apreendeu 3 armas de fogo e munições após suspeito fugir. Armas de fogo e munições foram apreendidas pela RONDESP Meio Oeste na manhã de hoje, às margens da BR-030 em Palmas de Monte Alto. Segundo a Polícia Militar, uma guarnição realizava deslocamento pela rodovia quando avistou um homem carregando um grande saco plástico. Ao perceber a aproximação da viatura, o suspeito abandonou o material e fugiu em direção a uma área de mata. Os policiais realizaram buscas na região, mas o homem não foi localizado devido à vegetação densa. Ao verificar o conteúdo da sacola, a equipe encontrou um rifle calibre 22, uma espingarda cartucheira calibre 36, uma espingarda de fabricação caseira do tipo anticarga e 8 munições de diferentes calibres, sendo 2 calibre 36, uma calibre 28, 2 calibre 32 e 3 calibre 22. Todo o material apreendido foi encaminhado à Delegacia Territorial de Palmas de Monte Alto, onde foram adotadas as medidas cabíveis. A Polícia Civil investigará a origem das armas e tentará identificar o suspeito que fugiu do local. Agora na cidade são 12h47.
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0: Muito bem, a gente segue aqui o nosso programa Giro de Notícias. 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
0: 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Certinho? Ok. 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
0: 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Agora na cidade são 12 horas mais 51 minutos, 12h51. 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São 12 horas mais 52 minutos. Vamos agora com informações da Copa do Mundo. Vamos lá? É, Canadá é a primeira seleção nas oitavas. Christian Costa vai trazer pra gente. E vamos trazer também que ex-jogador da seleção brasileira prevê dificuldades do jogo contra o Japão, que acontece daqui a pouco. A repórter Daniela Esperon é quem traz a notícia.
2: O Aqui Não Tem VAR está em ritmo de eliminatórias. Agora, não tem mais choro nem vela. Perdeu, volta para casa. O domingo reservou o primeiro embate da segunda fase da competição. O destino colocou frente a frente dois países localizados em extremos opostos do globo e que possuem características climáticas e de relevo completamente distintas: Canadá e África do Sul. Aliás, as duas seleções passaram pela primeira vez da fase inicial do torneio. E quando a gente fala em sucesso em esportes coletivos nesses dois países, pensamos em hóquei no gelo, quando o assunto é Canadá, e rugby, quando tratamos da África do Sul. Os canadenses já ganharam diversas medalhas em mundiais e Jogos Olímpicos. Já os sul-africanos são os atuais campeões mundiais de rugby. Os Springboks venceram o torneio 4 vezes, a primeira delas em 1995. A história dessa conquista foi retratada no filme Invictus. O roteiro mostra como Nelson Mandela usou a seleção para unir o país. O rugby sempre foi associado ao apartheid, enquanto o futebol sofria sérias restrições durante o regime. No Canadá, não tinha restrição governamental, mas o esporte nunca caiu no gosto popular. Entretanto, agora o futebol cresce muito no país, em razão de uma identidade cada vez mais plural. A sorte nesse domingo no SoFi Stadium, em Los Angeles, nos Estados Unidos, sorriu para os canadenses. No apagar das luzes, Stephen Eustáquio fez o gol solitário da partida nos acréscimos. O time avança para as oitavas e agora espera o vencedor de Holanda e Marrocos. Se o Canadá segue sonhando, os sul-africanos podem se orgulhar de ter feito a melhor Copa do Mundo da história do país. Madiba, lá do céu, agradece aos seus compatriotas pela campanha. Nelson Mandela gostava muito de futebol. Ele viu o esporte como mais uma ferramenta indispensável para unir pessoas e também quebrar barreiras raciais em um país que sempre foi profundamente dividido. A união das pessoas é exatamente um dos objetivos da Copa do Mundo. E tanto canadenses como sul-africanos estão experimentando isso neste Mundial. Afinal, são países multifacetados que têm no futebol uma paixão em comum. Por hoje é só, galera. Não perde o próximo Aqui Não Tem VAR. Afinal, tem Brasil em campo nesta segunda contra o Japão. E como diria aquele famoso narrador, haja coração.
3: A seleção brasileira está pronta para enfrentar o Japão nesta segunda-feira, às 14h, no horário de Brasília, pela segunda fase da Copa do Mundo. E o técnico Carlo Ancelotti sabe das dificuldades da seleção japonesa, que melhorou muito em relação à parte tática e técnica. Tem um trabalho consolidado já com um treinador que está há muito tempo no comando técnico. A reportagem da agência Rádio Web conversou com o ex-meio-campista Bismarck, que teve passagem pela seleção brasileira, na ocasião com Sebastião Lazzaroni em 1990, e também atuou no futebol japonês. Bismarck comentou sobre as dificuldades que o Brasil vai encontrar, mas acredita numa classificação brasileira.
4: Acredito que seja um jogo bem difícil para o Brasil. O Japão tem uma base já formada já há muito tempo. Acredito que o Brasil tenha totais condições de ganhar, mas terá que se impor como Brasil. O Japão evoluiu bastante, mas o Brasil tem que ter uma marcação forte, uma marcação alta, para poder sair no placar vencendo. Se o Brasil não sair vencendo, eu acho muito temeroso, porque o Japão gosta de jogar no contra-ataque e, sem dúvida nenhuma, tem jogadores muito rápidos no ataque e no meio-campo. Mas esperamos que o Brasil possa vencer e passar para outra fase.
3: Em relação ao time, o técnico Carlo Ancelotti deve manter a escalação, já que contra a Escócia a equipe jogou e jogou muito bem. Rayan deve ser mantido como titular na vaga de Rafinha, que segue lesionado. Então, o Brasil deve ir a campo com Alisson no gol, Danilo, Marquinhos, Gabriel Magalhães e Douglas Santos, Casemiro, Bruno Guimarães e Lucas Paquetá. No ataque, Rayan, Matheus Cunha e Vini Júnior. Se o Brasil passar do Japão, vai encarar ou a Noruega ou a Costa do Marfim nas oitavas de final. Agência Rádio Web com informações da seleção brasileira, Daniela Esperon.
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0: Agora na cidade são exatamente 12 horas mais 59 minutos, 12h59. 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
0: 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Olha, Palmas de Monte Alto, gesto de honestidade emociona após jovem devolver bolsa com mais de R$1.000 à proprietária. Pense num negócio que me deixou realmente orgulhoso de ver, né, essa atitude no último sábado. Gente, às vezes as pessoas podem achar assim, ah, mas é algo que deveria ser normal. É algo que deveria ser normal. A gente não deveria nem estar aqui falando sobre isso, né? Mas o nosso país, infelizmente, é um país considerado desonesto. E não é só na política, não. É em tudo. Em todo lugar, na justiça, a gente vê desonestidade, no meio do povo, né? Então, assim, quando a gente vê uma ação dessa, que não é comum, é o que eu falei, deveria ser normal. Não deveria ser algo assim para a gente se espantar, não. Mas hoje a gente espanta. Porque tem gente que acha aí uma carteira com 15, 20 reais, pega o dinheiro e joga a carteira fora. Depois as pessoas vêm aqui na rádio devolver sua carteira, né? Tem gente que não quer nem devolver, pegar o dinheiro e devolver a carteira. Não, pega o dinheiro e joga a carteira lá. Não tá nem aí que os documentos da pessoa, né, estão lá e a pessoa tá precisando. Tem de tudo, sabe? Mas tem também pessoas que agem dessa forma, como agiu aí o jovem Gildemar Araújo Costa, de 32 anos, conhecido como Tuquinha, que eu quero aqui aplaudir, porque encontrou essa bolsa contendo documentos pessoais e mais de R$1.000 em dinheiro nas proximidades da agência da Caixa Econômica Federal. Veja, Brasil, a mulher que perdeu o dinheiro, que é minha amiga, Suzana Lopes de Brito, tinha acabado de sacar o dinheiro, provavelmente, né, o salário, para pagar as contas, aí perde uma grana como essa. Aí Deus falou, não, eu vou fazer aqui o seguinte, quem vai achar vai ser um cidadão honesto, trabalhador, que vai devolver tudo. Graças a Deus foi o que aconteceu. Inclusive, assim que ele encontrou, ele me ligou desesperadamente, né, para poder anunciar nos meus grupos, nas redes sociais. Foi por volta de 10h30 da manhã do sábado. Ele percebeu que havia dinheiro, documentos, né? Aí ele me encaminhou os documentos da Suzana. A princípio eu não a conheci pela foto, né? E fiquei em dúvida, mas eu conheço. Mas de qualquer forma, vou anunciar nos grupos aqui. Até porque eu não tinha o número dela, né? Ela é dali da comunidade de Lagoa Seca, né? Ali próximo de Rancho das Mães. Quando a gente colocou nos grupos aí, apareceu dezenas, centenas de pessoas nos bombardeando de mensagens. Não, eu conheço e tal. Aí rapidamente ela entrou em contato com o Tuquinha e, emocionada, ela fez questão de agradecer publicamente ao jovem e à família dele, né? Disse assim, ó, abre aspas, quero agradecer ao rapaz e à família dele que encontrou minha bolsa com documentos e o dinheiro. Que Deus, em nome de Jesus Cristo, abençoe a vida dele. Ele tem um coração de ouro e merece toda a gratidão do mundo. Nem todos têm uma atitude tão bonita como a dele. Estou sem palavras para agradecer, primeiro a Deus e depois a esse rapaz que é um exemplo de pessoa. Fecha aspas, declarou. Ao portal Wilson Nunes, Tuquinha contou que encontrou a bolsa quando foi até a agência sacar o dinheiro, né? Segundo ele, devolver o objeto foi uma decisão natural, né? Tem aí, coloca o áudio dele, né? A gente colocou aqui no site a fala dele, né? Mas coloca o áudio dele aí no nosso programa, né? Mais uma vez, parabéns, Tuquinha, né? Por esse gesto de honestidade. Parabéns, viu? Não sei se ele tem filho. Se tiver filho, tenho certeza que os filhos devem ter muito orgulho do pai e devem seguir esse exemplo, né? Se não tiver, um dia, né, vai ter aí, com certeza, os filhos vão seguir o exemplo do pai, né? Bacana, coloca o áudio dele aí.
5: Ô Wilson, bom dia. Wilson, eu fui lá para poder sacar um dinheiro, né? Aí chegando lá, eu achei essa bolsa no caixa, e no eu abri a bolsa, tinha uns cartão, um documento, tinha uma quantia de dinheiro. Aí eu logo cacei jeito de saber quem que era o dono para poder entregar, né? Porque eu se pus no lugar da pessoa, né? Porque aquele dinheiro, ela deveria estar precisando. Deveria não, tá precisando, né? Porque nessa, do jeito que nós anda em condições de dinheiro, né, Wilson? Aí eu fiz o melhor, né, que é entregar, porque não servia para mim, né, Wilson? Aí eu entreguei a pessoa, né, e graças a Deus ela encontrou a bolsa dela e o dinheiro. Também, Wilson, agradeço aí a você, o seu programa aí, que na hora que eu te liguei, né, você me atendeu, também aí já logo postou aí, né, e ajudou também a dona a encontrar a bolsa dela, né?
0: Prontinho, tá aí, né? Nosso amigo Tuquinha, parabéns mais uma vez. Bom, vamos seguindo aqui o nosso programa Giro de Notícia. Deixa eu trazer aqui mais uma informação sobre Palmas de Monte Alto, mais uma informação bacana, porque Palmas de Monte Alto recebe pá carregadeira adquirida por meio de emenda dos deputados José Rocha e Manuel Rocha. A Prefeitura de Palmas de Monte Alto recebeu na última semana uma nova pá carregadeira que passará a reforçar os serviços de infraestrutura e manutenção realizados no município. O equipamento foi adquirido por meio de emenda parlamentar do deputado federal José Rocha, intermediada pelo deputado estadual Manuel Rocha. A máquina amplia a capacidade operacional da Secretaria Municipal de Obras, contribuindo para a execução de serviços como recuperação de estradas vicinais, limpeza de áreas públicas, apoio às comunidades rurais e outras ações voltadas à melhoria da infraestrutura do município. Segundo a administração municipal, a chegada do equipamento representa mais um investimento para fortalecer os serviços prestados à população, tanto na sede quanto na zona rural. O prefeito Tito destacou a importância da conquista e agradeceu aos parlamentares pela parceria. A vice-prefeita Rose afirmou que a chegada da máquina representa mais um avanço para o município. O secretário municipal de obras, Miro Lima, ressaltou que o equipamento reforçará o trabalho da pasta. Parabéns também, né? A gente aplaude aqui aos deputados José Rocha e também Manuel Rocha, que muito tem beneficiado o município de Palmas de Monte Alto, né? São deputados que chegaram para somar, né, ao grupo aí do prefeito Tito, da vice Rose. Inclusive, a chegada deles é articulada pela vice-prefeita Rose. É muito difícil, né, em municípios, a vice-prefeita contribuir tanto para o município, como acontece aqui em Palmas de Monte Alto. Acho que o prefeito Tito foi muito sortudo e também foi muito feliz, né, quando escolheu ele e o grupo, né, a Rose como vice-prefeita. Uma mulher realmente admirável, uma capacidade extraordinária. Ela tem o jeito político, né, tá aí sempre no meio do povo, fazendo o que o povo quer, ouvindo a população, buscando os benefícios. E veja que os deputados dela têm ajudado demais, né, Palmas de Monte Alto e a região. Então, parabéns aí a Rose, vice-prefeita. Parabéns a Palmas de Monte Alto, né, que recebe essa pá carregadeira, que eu tenho certeza, como destacou o próprio prefeito, né, chega para fortalecer os serviços realizados aqui no município, vai garantir mais ações aí para beneficiar a nossa população, né, principalmente para fortalecer a infraestrutura e levar mais benefícios tanto para a sede quanto para a zona rural. Serve para melhorar aí as estradas vicinais, né? É um equipamento essencial para recuperar estradas vicinais e o que a gente precisa, né? Manutenção de vias, limpeza de áreas públicas, né? E diversas outras frentes de serviço. Então é um reforço muito importante que vai permitir atender as demandas do nosso município com mais rapidez, com mais qualidade. Gente, olha, na cidade são 13 horas mais 10 minutos, 13:10. Deixa eu trazer aqui mais uma informação, olha, porque terremotos na Venezuela deixam quase, aqui tá falando 1.000 mortos, né? Porque é uma notícia que tá atrasada, mas a gente já teve aqui a informação de mais de quase 1.500 mortos, minha gente. Vamos ouvir.
6: A Venezuela continua em estado de alerta após os terremotos que atingiram o país. Até o início da tarde desta sexta-feira, foram confirmadas pelo governo venezuelano 920 pessoas mortas e mais de 2.900 feridos. De acordo com a plataforma Desaparecidos Terremoto Venezuela, famílias ainda buscam contato com mais de 42 mil pessoas. A iniciativa é voluntária e não oficial. Entre as vítimas dos terremotos no país vizinho estão dois brasileiros, segundo o governo do Brasil, que diz estar prestando assistência às famílias. Os venezuelanos que moram nos estados brasileiros relatam preocupação com os familiares que permanecem nas áreas devastadas. Jonathan Manuel Silveiro saiu da Venezuela em 2019. Ele conta que depois dos terremotos, passou horas sem notícias de uma tia e 11 primos que vivem em Caracas.
7: Graças a Deus também, mas tem pessoa que está muito ruim lá, que está no hospital, tem morto também. Graças a Deus, minha família não ficou ninguém morto, mas se tem pessoa herida e tem pessoa que está traumada por aquele acontecimento que aconteceu lá na Venezuela, né?
6: A venezuelana Mônica Rodrigues pede apoio para o povo venezuelano enfrentar mais esta crise humanitária.
8: Hoje por ti, amanhã por mim. Então, eu os invito a todo el que pueda, que ponga sua mão no coração e estenda essa ajuda, esse apoio.
6: O presidente Lula determinou que o ministro da Defesa, José Múcio Monteiro, viaja à Venezuela para coordenar o apoio das Forças Armadas Brasileiras. O Departamento do Tesouro dos Estados Unidos flexibilizou temporariamente parte das sanções financeiras impostas à Venezuela para permitir o envio de recursos destinados à assistência humanitária. Os dois terremotos de magnitude 7,2 e 7,5 aconteceram com menos de um minuto de diferença e foram os mais fortes registrados na Venezuela em mais de um século. O estado de La Guaira, a cerca de 160 quilômetros de Caracas, foi o mais afetado. Prédios, casas, hospitais e outras estruturas desabaram, deixando milhares de pessoas desabrigadas. Depois dos abalos principais, a Venezuela registrou outros 214 tremores, conhecidos como réplicas. Por medo de novos desmoronamentos, muitas famílias continuam dormindo em praças, ginásios e áreas abertas enquanto aguardam a liberação das autoridades para retornar às suas casas. Agência Rádio Web, produção e reportagem, Felipe Medeiros.
0: Muito obrigado, Felipe Medeiros, pela sua informação. São 13 horas mais 13 minutos, 13:13. 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
0: 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Laboratório Fernandes, cuidar da saúde começa com bons exames. 13 horas mais 15 minutos, 13:15, vamos com mais informações da área policial. Olha, homem é preso por tentativa de homicídio após briga no bairro Santo Antônio, em Guanambi. Um homem de 25 anos foi preso na tarde de ontem, suspeito de tentar matar outro homem durante uma briga no bairro Santo Antônio, em Guanambi. A polícia militar foi acionada após a vítima de 24 anos da entrada no Hospital Geral de Guanambi com ferimentos graves. Segundo a equipe médica, o jovem apresentava hemorragia na região esquerda do cérebro e uma perfuração em uma das pernas, sendo socorrido pelo SAMU. Durante as diligências, o padrasto da vítima, de 48 anos, informou aos policiais que o enteado havia ingerido bebida alcoólica antes de se envolver em uma discussão com o suspeito, momento em que foi agredido. Ele também entregou à guarnição um canivete recolhido no local da briga. Com base nas informações levantadas, os policiais localizaram o suspeito em uma residência. Após autorização da moradora para a entrada da equipe, o homem foi encontrado e confirmou que participou da briga ocorrida na rua Gasparino Donato. O suspeito, a testemunha e o canivete apreendido foram encaminhados à delegacia de Guanambi, onde a ocorrência foi registrada e foram adotadas as medidas cabíveis. Olha, homem é preso após agredir o pai e ameaçar familiar no distrito de Mutans, em Guanambi. Um homem de 34 anos foi conduzido à delegacia de Guanambi após ser acusado de agredir o próprio pai e ameaçar uma familiar no distrito de Mutans, em Guanambi. Segundo informações, a ocorrência foi registrada por volta das 12:55 deste domingo, após a vítima, um idoso de 64 anos, acionar a polícia. No local, o homem relatou que o filho estava sob efeito de bebida alcoólica quando o agrediu com empurrões, além de proferir ofensas e ameaças. Conforme o idoso, esse tipo de comportamento é recorrente. Durante o atendimento da ocorrência, uma sobrinha da vítima, também de 34 anos, informou aos policiais que também costuma ser alvo de agressões praticadas pelo mesmo indivíduo, inclusive no mesmo dia. Diante da situação, os envolvidos foram encaminhados à delegacia de Guanambi, onde foram adotadas as medidas cabíveis. Na cidade são 13 horas mais 18 minutos, 13 e 18. Daqui a pouquinho tem Brasil na Copa, Brasil e Japão. Quem será que fica com essa vaga para as oitavas de final? Claro que tem que ser o Brasil, né? Vamos torcer pela nossa seleção. 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
0: 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Olha, a ANEEL mantém bandeira amarela nas tarifas de energia em julho. Ivison Gomes é quem traz a notícia.
9: A Agência Nacional de Energia Elétrica manteve a bandeira tarifária amarela para o mês de julho. Com isso, o consumidor vai pagar cerca de R$ 1,89 a cada 100 kWh consumidos. A cobrança extra está em vigor desde abril. Segundo a ANEEL, o período seco reduz o nível dos reservatórios e deixa as condições menos favoráveis para a produção de energia nas hidrelétricas. Por isso, aumenta a necessidade de usar usinas termoelétricas, que têm um custo de geração mais alto. As bandeiras tarifárias indicam quanto está custando produzir a energia no país. Quando a bandeira está verde, não há cobrança adicional. Já as bandeiras amarela e vermelha representam um acréscimo na conta. A orientação é evitar desperdícios, apagar as luzes de ambientes vazios, retirar aparelhos sem uso da tomada e reduzir o tempo de funcionamento de equipamentos que consomem mais energia. Agência Rádio Web, produção e reportagem, Ivison Gomes.
0: Na cidade são exatamente 13 horas mais 21 minutos, 13 e 21. A gente segue aqui o nosso programa e para fechar aqui a nossa participação, deixa eu trazer aqui as últimas informações da área policial, minha gente, porque um homem foi conduzido à delegacia após ser flagrado com simulacro de arma e se passar por policial em Caetité. Um homem foi conduzido neste domingo após policiais militares da 94ª CIPM encontrarem um simulacro de arma de fogo durante uma abordagem no distrito de Brejinho das Ametistas, na zona rural do município. De acordo com a polícia militar, a guarnição do pelotão de emprego tático operacional foi acionada após uma denúncia informar que dois indivíduos estariam em estabelecimento comercial portando arma de fogo. Ao chegarem ao local, os policiais realizaram a abordagem dos suspeitos. Durante as buscas, um simulacro de pistola foi encontrado no banheiro utilizado por um dos homens. Questionado, o abordado informou que havia adquirido o objeto pela internet. Ainda conforme a PM, populares relataram que ele estaria se apresentando como policial militar. O segundo suspeito também foi submetido à busca pessoal, mas nenhum material ilícito foi encontrado em sua posse. O homem responsável pelo simulacro foi encaminhado à delegacia, onde a ocorrência foi registrada. Motorista fica ferido após caminhão colidir contra paredão de pedras na BR-030 em Guanambi. Um motorista de 59 anos ficou ferido após um acidente envolvendo um caminhão caçamba na BR-030 na região da Serra dos Brindes. O caso aconteceu na tarde da última sexta-feira. De acordo com informações, durante patrulhamento pela rodovia, uma guarnição encontrou o caminhão Mercedes-Benz de cor branca que havia colidido contra um paredão de pedras às margens da pista. Conforme a PM, o veículo seguia no sentido Caetité-Guanambi quando o condutor perdeu o controle da direção, provocando o acidente. A vítima sofreu trauma na face, recebeu atendimento de uma equipe do SAMU e foi encaminhada ao Hospital Geral de Guanambi. Na cidade, são exatamente 13 horas mais 23 minutos. Um abraço aqui para o Milton Rodrigues, a Glória Neco, Simone Silva, o Vando Santos, a Geise Magalhães, a Cileide Souza, Anésia Carvalho, Zenaide Fernandes, o Osmar Montalvão. Um abraço para ele e para toda a família lá no bairro Oliveira. Obrigado, né? Sempre acompanhando aqui o programa Giro de Notícias. A Milena Santos também está com a gente, Cleide Silva, Peron Rodrigues também, Nilva Montalvão, Roberto Melo, obrigado também aqui a Ciáuria Pereira, né? Valeu, Gabriel Souza, obrigado, gente. Nós estamos fechando aqui o nosso programa, vamos agora assistir o jogo da Copa, né? Brasil e Japão. Um forte abraço a todos, fiquem com Deus. E para fechar o nosso programa aqui, nós vamos trazer a informação que recaída, misoginia e a pancada de Michele no enteado. Na sequência, a gente faz o intervalo e depois finalizamos com as entrevistas da Câmara. As entrevistas da Câmara, nós começamos com o vereador João Batista, a vereadora Bárbara e o vereador Neto. Um abraço a todos, fiquem com Deus e até amanhã, se ele quiser.
10: Ah, eu sou o Alan Barbosa e estamos começando Cantando a Política. Enganou-se quem pensou que a semana passada não teria nada, nada na política.
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10: Tudo bem que o Congresso estava largado às traças por conta das festas juninas e da Copa do Mundo. Mas na política sempre aparece algo quando menos se espera.
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0: O deputado pastor Sargento Isidório, do Avante da Bahia, não esconde que se converteu da homossexualidade. O que nós não sabíamos é que ele teme uma recaída. Andando em uma motocicleta, Isidório resolveu dar uma carona para um outro homem. Na garupa, claro. Mas nada de agarramento. O rapaz foi conduzido de costas para garantir que o jogo terminaria em 0-0.
1: Afinal, você já viu o ex-gay da... Você quer carona e quer ir lá de procurar um jega pra que eu botar homem roçando em mim? De costa aí, ó. Corre. A Bíblia diz que é pra fugir da aparência do mal, rapaz. Eu tô ficando é velho, não é besta não, rapaz.

0: O Brasil é um país continental, cheio de gírias e ditados regionais que quem não é do estado pode não entender. Pois é, deputados foram em Belo Horizonte, Minas Gerais, para debater um projeto que propõe mudanças no MEI, microempreendedor individual. Mas eis que o relator Jorge Gutten, do Republicanos de Santa Catarina, me soltou essa, do nada.
1: Eu tenho um exemplo bem, bem claro, e eu falava pro nosso governador Jorginho Melo, eu falava, olha, a língua é o chicote da bunda, governador.
0: A língua é o chicote de quê? Acho que ele queria dizer, a língua é o chicote do corpo. Esse é o ditado correto, crianças.
2: Essa mina é um tesouro, bumbo de ouro, 18 quilates de bunda.
0: O governador de Minas, Romeu Zema, esteve em Brasília para fazer uma média com empresários, mas deve ter pensado que a plateia era da década de 1960. Disse que se for eleito presidente da República, vai obrigar os homens assistidos pelo Bolsa Família a estudar. Os homens, já que as mulheres têm outras obrigações.
3: Primeiro, eu viso muito os homens. As mulheres têm outras atribuições em casas, têm filhos. Tem uma diferença muito grande com relação aos homens. Ninguém vai morrer se tiver de estudar, tiver de concluir o fundamental ou o ensino médio. Eu quero colocar essas exigências para os homens. Mulher, mais uma vez, como eu falei, diferente.
4: Você...

0: E agora mais uma edição do programa Casos de Família.
1: Esta família é muito unida e também muito oriçada.
0: Nada foi mais bombástico na semana do que o vídeo da ex-primeira-dama Michelle Bolsonaro. De uma hora para outra, resolveu dar um chute no patriarcado e encarou o enteado, Flávio Bolsonaro.
2: Vi as postagens do Flávio contra mim nas redes sociais. Palavras duras, tom agressivo, defendendo André Fernandes. E, em consequência, apoiando a aliança com um homem que chamou a ele, a mãe e a seus irmãos de corruptos e de ovos de serpentes nas histórias. E não foi só ele. Os irmãos vieram juntos, de forma coordenada, com textos bem parecidos uns com os outros. Pareceu combinado, premeditado. Ele foi muito ríspido. Me desrespeitou e me maltratou ao telefone. E eu não tinha feito nada contra ele.

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0: 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Amigos ouvintes do programa Giro de Notícias, internautas do portal Wilson Nunes, estamos aqui agora com o vereador João Batista, ele que está saindo aqui da sessão, inclusive sessão de encerramento do primeiro período legislativo. Mas hoje nós tivemos aqui, João, aprovado um título, né, cidadão montealtense, para o deputado Arthur Maia. Como você destacou aqui, um deputado que tem trabalhado pelo nosso município. Fala pra gente aí o que motivou você a propor aqui esse título, né, que foi aprovado por unanimidade. Satisfação, bom dia.
1: Bom dia, Wilson. Tudo bom? Esse título cidadão é mais de um reconhecimento do serviço prestado, o deputado tem prestado aqui para o nosso município, na zona rural, até aqui na cidade já também. E é um reconhecimento pelos tantos benefícios que ele tem trazido para a zona rural, de várias associações, são poucas associações que não é atendida aqui de uma emenda do deputado Arthur Maia. É um reconhecimento muito importante, agradeço os colegas, todos os vereadores que votaram também favorável. E continuaremos no segundo semestre trabalhando mais ainda para a nossa pauta.
0: Qual o resumo que você faz desse primeiro semestre, né, das solicitações que você fez ao prefeito?
1: Vils, eu cobro muito do prefeito as estradas do nosso Baixio, que ele sabe disso, que é cobrando, é ofício, é indicação. E além das estradas, reposição de lâmpadas, que também no Baixio. E reposição de lâmpadas no Baixio já tem anos de indicação, ofício, e nenhuma foi atendida. Eu não sei porquê, acho que ele não tem nem conhecimento, o prefeito não tem conhecimento disso, mas não foi atendido. E a estrada, quero deixar até aqui claro, hoje já começou a fazer, quero deixar aqui o agradecimento ao prefeito que está sendo atendido, a estrada, e bem feito, que outros que passaram não estão fazendo o serviço que ele está fazendo hoje. Então tem meu reconhecimento também.
0: E agora no caso está faltando a iluminação.
1: Iluminação que não foi feita, inclusive na sessão do Espralho, ele falou que tinha atendido uma solicitação minha no Barra do Riacho, e eu fui lá, eu mesmo verificar, e não foi atendido essa solicitação da lista das pessoas que estava lá, né, para ser atendido. Talvez atendeu outras pessoas, mas essa lista minha não foi. Não sei se é de conhecimento dele ou de quem é, mas eu quero deixar o agradecimento pelo menos à estrada do Baixio, e que a estrada continua, que vai até do Poço do Saco, Água Branca, lá a região toda do Poço do Saco, Atoleiro, Mandacaru. Isso é que o povo quer. Não é para mim, é para o povo que me cobra.
0: João, muito obrigado. Desejar aí a você um bom recesso e até, né, o retorno no mês de agosto.
1: Profeta Jesus. Obrigado, viu? Bom dia.
0: Saindo aqui, né, da última sessão do primeiro período legislativo com a vereadora Bárbara, eu queria, vereadora, que você pudesse falar aqui sobre as suas últimas solicitações. Fala pra gente suas principais solicitações, uma satisfação. Bom dia.
2: Bom dia, viu? Sua satisfação é toda minha, tá aqui falando, né, com o portal Giro de Notícias. Dizer aqui a todos os ouvintes do nosso município que foi um ano bem produtivo, onde apresentei vários projetos, tive vários projetos aqui também aprovados aqui nesta casa, onde projetos importantíssimos, onde eu quero destacar em especial aqui em relação à causa autista, né? Onde eu tive aqui 4 projetos aprovados no decorrer desse período legislativo. Hoje é a nossa última sessão, entramos no recesso parlamentar, mas é um recesso apenas das sessões ordinárias. É importante a gente destacar e frisar essa questão. Então nós vamos ter aqui o período de julho sem reunião de Câmara, sem reunião de comissão, mas as nossas funções, as nossas atividades como legislador continuam com o papel de fiscalizar, de fazer as visitas. Estarei no decorrer do mês de julho aqui também no gabinete fazendo o atendimento. Então dizer também que já deixei aqui 3 projetos de minha autoria para quando retornar o mês de agosto as atividades das comissões, já está também tramitando, que são 2 projetos importantíssimos em relação à causa animal, onde nós temos aqui uma situação que a gente precisa tomar providência urgente. Já sentei com o prefeito em uma conversa preliminar em relação aos cães de rua. Tem um projeto aqui juntamente com o Grupo do Bem aqui de Palmas de Monte Alto para a gente poder estar fazendo uma campanha em relação aos animais de rua, onde o prefeito já posicionou uma parceria. Então agora acredito que agora, nesse segundo semestre, a gente vai estar executando essa campanha para a questão dos cães de rua aqui do nosso município. Então, falta só a gente fechar com o prefeito, sentar com a secretária de Agricultura também, que ele já prontificou em fazer essa parceria. Então, só faltam alguns mínimos detalhes, mas o que eu quero dizer é que nós não estamos parados. O nosso gabinete, o nosso mandato, sempre atento aqui, buscando o melhor para o nosso município. Então, se esse primeiro período foi produtivo, a gente espera, a gente vai buscar que o próximo período seja mais produtivo ainda e que a gente venha executar muito mais para o nosso povo montealtense.
0: Falando aqui especificamente sobre a sessão de hoje, vereadora, queria que a senhora explicasse aqui para os nossos ouvintes. Nós tivemos aqui dois projetos importantes, que é a LON, que é a Lei Orgânica, né, do município, e também a LDO.
2: Pronto, a Lei de Diretrizes Orçamentárias, que é a LDO, ela vai traçar metas e diretrizes para a elaboração da Lei Orçamentária de 2027. O que é isso? A Lei Orçamentária é tudo que vai gastar dentro daquela previsão, daquela estimativa de receita, no ano de 2027. Então, esse é o primeiro passo, foi aprovada, fizemos algumas emendas essas apenas para que o Executivo possa informar o município. Vou citar aqui um exemplo de algum convênio. Se o município vier a fazer algum convênio, ele precisa informar a Câmara qual foi o convênio que foi feito. Se porventura acontecer um estado de calamidade pública, o prefeito também, o executivo, ele terá que encaminhar um relatório e comunicar à Câmara todos os caminhos que foram seguidos e impactos financeiros que possam levar o município com a calamidade. Então, foi só em relação a essas emendas para que o Legislativo ele possa ser informado e comunicado, que é lei federal, é questão da transparência e questão da publicidade aos atos públicos. E a LON, que é a Lei Orgânica do Município, que é a Constituição Municipal, onde nós debatemos durante todo o ano com a população, fizemos aqui audiência pública, deixamos um prazo para que a população encaminhasse as sugestões. Essas sugestões, elas foram acompanhadas, elas foram analisadas tanto pela Comissão Especial quanto a Assessoria Jurídica da Casa. A Assessoria Jurídica que foi destinada apenas para a elaboração da Lei Orgânica Municipal. Então, após todas essas escutas, todas essas análises, foi filtrado e foi de fato, né, montado ali e elaborado a Lei Orgânica de Palmas de Monte Alto. Hoje foi aprovado na sua segunda discussão, teve a primeira, respeitando a legislação, a lei federal, onde tem que ter dois turnos de votação, um prazo de 10 dias entre a primeira e a segunda votação, discussão e votação. Então, após cumprir todas as exigências legais e constitucionais, hoje, último dia, né, a gente vota a lei orgânica, a Constituição Municipal, e agora vai apenas para o Executivo para sancionar. E aí, a partir do momento que sanciona a Constituição Municipal, a lei orgânica, ela passa a ter validade, e aí nós precisamos cumprir o que a nossa Constituição determina, em consonância, claro, com a Constituição Federal e a Constituição Estadual da nossa Bahia.
0: Muito obrigado, vereadora Bárbara. Bom descanso aí das sessões e até o retorno, né? Que está previsto aí para o início de agosto.
2: O descanso é só das sessões à noite, mas o nosso trabalho continua e agora mais engajado e mais firme. Muito obrigada, dizer à nossa população que estamos sempre aqui pautados e olhando com os bons olhos para o nosso município. Nosso mandato está à disposição e agradecer a você por estar aqui nesta casa, sempre levando as informações para o nosso povo. A parceria, né, da Rádio Nova Visão FM, isso é importante e necessário. Então, Deus te abençoa também, que você possa ter esse descanso das sessões ordinárias à noite.
0: Só para descontrair aqui, hoje é dia de Brasil e Japão, né? Quem passar já vai estar nas oitavas de final, é mata-mata. Qual é o placar que a vereadora Bárbara arrisca para esse jogo?
2: Olha, igual eu falo, japonês só serve mesmo para o sushi, né? A comida japonesa. Agora, futebol é brasileiro e hoje, se Deus quiser, 3-1 Brasil.
0: Tá aí, valeu, vereadora Bárbara. Deixa eu chegar aqui no presidente da Câmara, Domingos Neto, que também está saindo aqui de mais uma sessão. E terminando aqui, um semestre muito produtivo, né? Avaliação que não só todos os vereadores fazem aqui, mas também nós, enquanto imprensa, que cobrimos aqui praticamente todas as sessões. O que o senhor poderia falar aí para ainda ratificar, né, essa boa produtividade que o Legislativo Montealtense teve durante esse primeiro semestre, presidente. Satisfação. Bom dia.
3: Bom dia, Wilson. Boa tarde, ouvinte da 87,9. Dizer que eu me sinto honrado quanto estar presidente dessa casa, de ter conduzido os trabalhos nesse primeiro período legislativo. É mais um semestre, realmente, como você se colocou e os vereadores aqui já se pronunciaram, produtivo e, o que mais prezo, a unidade. Graças a Deus, essa Casa Legislativa, ela continua num espírito de urbanidade, de humanidade, respeitando os colegas e, acima de tudo, isso trazendo um resultado positivo para a população, porque até então, né, todos os projetos encaminhados pelo Executivo, projetos encaminhados pelo Legislativo, têm sido aprovados por unanimidade. Então, coisa histórica que há muito tempo eu não me lembro que essa Casa Legislativa tivesse uma sequência de um ano e meio de votação de projeto por unanimidade. Então isso demonstra, não querendo aqui me engabar, mas um jogo de cintura junto com os vereadores de situação e de oposição para que nós pudéssemos chegar a esse entendimento e esse denominador comum que o melhor é estar realmente aprovando aquilo que é de benefício para o município e sem ter nenhuma discórdia.
0: Falando especificamente sobre a sessão desta manhã, tivemos aí projetos aprovados. Qual o destaque que o presidente Neto faz aí dessa sessão em relação aos projetos, às proposições que foram analisadas e votadas?
3: Então, Wilson, hoje aqui nós tivemos aqui um momento triste, que foi aqui estar aprovando moção de pesar e também minuto de silêncio pelo falecimento de duas figuras aqui do nosso município. Uma, o ex-vereador João Batista Diamantino, né, que deixou nós agora recentemente, e também o nosso Pedão de Baité, um cara que é voltado para a cavalgada, voltado para a vaquejada, um grande entusiasta do esporte com seu berrante, né, afinado, que com certeza vai fazer muita falta, né, aos montealtenses nesses momentos. E é claro, deixando uma lacuna na família e é claro na nossa cidade, Palmas de Monte Alto. Mas também foi momento de celebrar. Hoje aqui nós tivemos aqui a aprovação do projeto da LDO, que é a Lei Diretriz Orçamentária, que irá estar dando ao prefeito e à gestão pública a fazer o trabalho em 2027, trazendo benefício para o nosso povo. E também tivemos aqui a aprovação de uma resolução dando o título de cidadão ao deputado Arthur Maia, proposta pelo vereador João Batista. Então, a Casa Legislativa, independente de questões partidárias, a gente reconhece aquilo que é feito. E o deputado, através do apoio ao vereador Fininho, ao vereador João Batista, tem levado à zona rural alguns benefícios, né, para a implementação da agricultura familiar. E por fim, nós tivemos aqui, ao longo do tempo, mais de ano, que estamos aqui debruçando, estudando e trabalhando em cima da atualização da lei orgânica do nosso município. E hoje nós concluímos, né, pela aprovação unânime dos vereadores, dando agora uma nova característica, uma nova cara, né, para a gestão pública, que é a lei orgânica, que ela é comparada à Constituição Federal. E eu quero aqui agradecer ao nosso assessor jurídico, doutor Matheus Souza, esse grande entusiasta do Legislativo, um cara preparado que nos orientou com a sua assessoria os caminhos que devíamos percorrer. E hoje nós aqui celebramos, né, e confirmamos a aprovação por unanimidade.
0: Presidente, como o senhor anunciou, a partir de agora, né, a Câmara entra em recesso legislativo, retornando aos trabalhos aqui, né, com as sessões no início de agosto.
3: É isso aí, Wilson. Nós temos aqui, conforme a Constituição e a Lei Orgânica, ela determina que o período do mês de julho, né, como o mês de janeiro, ele é recesso, né, dos vereadores, como também é da Câmara dos Deputados. Então, se Deus permitir, dia 3 de agosto, nós estaremos de volta com as sessões legislativas. Claro que o vereador não vai ficar parado, ele continua em sua atividade, em visita às comunidades, em visita aos gabinetes de deputados, buscando melhoria para a nossa gente, do qual, saindo daqui, eu já estarei encaminhando documento para o deputado Daniel Almeida, que já me solicitou aqui durante a sessão, para encaminhar documento para estar liberando benefício para o homem do campo.
0: Inclusive, o senhor adivinhou meu pensamento, era a pergunta, a gente percebeu ali, né, todos que estavam aqui. O senhor recebeu uma ligação muito importante, teve até que parar assim, o seu trabalho da sessão, e a gente queria saber que novidade era essa, mas o senhor acabou de trazer para a gente aí que é mais benfeitoria chegando aí para o nosso município.
3: Isso, então ele já pedindo aqui já a comprovação do CNPJ, da associação, né, do qual vai receber os benefícios. Eu gostaria de estar só apenas dizendo qual é a associação após, né, o benefício chegar, porque eu busco, né, aí junto ao deputado Daniel Almeida, ao deputado Charles Fernandes, também ao deputado Manuel Rocha, que são deputados da base, né, do nosso governo, como também a deputada Ivana Basso, né, que tanto tem feito para Palmas de Monte Alto.
0: E só uma questão também, antes da gente finalizar, presidente, na última segunda-feira, né, nós tivemos aqui uma sessão rápida e o senhor naquela noite também pegou a estrada, né? Mais uma vez esteve em Salvador e, pelas informações que a gente tem, foram reuniões produtivas e de muito trabalho.
3: Com certeza, Wilson, bem lembrado, nós saímos daqui na segunda após a sessão para buscar a aprovação do projeto de sistema de água do Pinga Fogo, que os tubos, graças a Deus, já foi comunicado, já está na Embasa em Caetité, bem como os tubos também que vai ligar a Café Centro com a Mata Verde. Então é um projeto que eu busquei junto à deputada Ivana Bassi com o apoio do nosso prefeito Tito, que não tem medido esforço, porque é uma parceria do governo do estado, através do nosso governador Jerônimo, da nossa deputada Ivana Bassi, e do governo municipal, através das escavações e das muretas que é a prefeitura que coloca. Então, o prefeito Tito já buscou, já acelerar, já contratando aí uma máquina para poder perfurar, escavar ali no Pinga Fogo, por se tratar que o Pinga Fogo já é um distrito urbanizado. Então, para não causar um dano maior no asfalto, o prefeito já contratou uma máquina que vai perfurar de forma gradativa, que não vai atrapalhar o calçamento, ou seja, a pavimentação do distrito, que logo, logo já vai dar início, bem como estará também dando início aí o serviço de Café Sem Troco a Mata Verde. Mas mesmo assim, não para por aí. Nós estamos com outras obras aprovadas, como é o caso aqui do Boa Vista, Riacho Cambuim e Brás de Capoeira. Estamos com aprovação também, aguardando chegar os tubos aqui para a Ladeira, o Agrestinho 2. Também Pajeú, que já solicitamos, estamos aguardando em breve também já novidade. Lagoa dos Patos, até no seu Adão Baixa Verde, nós fizemos o projeto, estamos aguardando também a liberação e logo, logo. Boca das Caraíbas, que é ali logo, o Interliga Altamira 2, até ali onde a última casa é Dr. Paulo, ex-vereador. Já solicitamos para o Cisnante, que também já está em fase de aprovação. E agora, recentemente, já nessa ida minha, solicitei para a Água Boa, para Lagoa Funda até o Santo Antônio. Então a nossa luta, ela continua buscando. E eu quero ressaltar que o Brás de Capoeira é uma parceria do vereador Neto juntamente com o vereador Zé Anísio, e do Pajeú uma parceria do vereador Neto com o vereador Valdenilson, o popular Fim. Então assim, nós trabalhamos de forma individual, mas também trabalhamos de forma coletiva no mandato de vereador.
0: Para finalizar, Brasil e Japão hoje, mata-mata, Copa do Mundo, o senhor que é um vereador pé quente, qual é o placar, quem é que passa?
3: O Brasil, é claro, né? Então eu coloco aí 2-1 para o Brasil. Eu sei que o Japão também é uma equipe, né, que não é de se brincar,
0: na melhor fase da história.
3: Então, mas eu digo que nós aí também, o Brasil teve o primeiro momento que houve aquele empate. Eu penso que ele foi bom para que nós não pudéssemos também ficar sobressalto, inclusive a própria seleção brasileira. Já tivemos o êxito no último jogo e, portanto, agora o Brasil pegou pegando e vai subir igual foguete.
0: Bom demais. Obrigado, presidente. Eu que agradeço. E até uma próxima oportunidade.
3: Eu que agradeço, Wilson, mais uma vez, encerrando os trabalhos dessa casa também, pela sua participação, pela sua parceria, que durante o nosso mandato aqui, você tem disponibilizado a estar conosco nas sessões temáticas na zona rural, aqui na sede, nas sessões itinerantes, também as visitas e encontros que nós fazemos fora do município, como foi a Salvador, e em breve você estará indo conosco até Brasília para poder estar vendo de perto e acompanhando a nossa luta no dia a dia em prol da nossa gente.
4: Senhor, obrigado por mais um dia. A Ti agradecemos por nos abençoar com a Sua presença, livrando-nos dos males, da inveja, dos maus espíritos. Obrigado, Senhor, pelo poder que nos concede ao direito de andar livremente, sob a Sua graça. Obrigado, Senhor, pela sabedoria que nos dá, mesmo que ínfima aos teus olhos, mas que nos permite conhecer os seus ensinamentos, as suas palavras de justiça e bondade. Obrigado, Senhor, pela luz do sol, pela força da natureza que nos permite dela tirar o alimento de cada dia. Obrigado, Senhor, pelo milagre da vida, pelos nossos filhos. Ensina-nos, Senhor, a combater a ira e a perdoar nossos inimigos cada vez mais. Cubra-nos com seu manto. Dedique ao seu servo, Senhor, todo o seu amor. Perdoa-nos pelas nossas falhas, pois sabe, Senhor, que somos pequenos diante da tua sabedoria. Em nome do Pai, do Filho e do Espírito Santo. Amém.
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1: Duas e oito.
2: Boa tarde.
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Você de casa, você aqui do auditório, quero que vocês recebam de pé esta dupla que já venderam mais de 10 milhões de cópias de discos, de pé, para receber os nossos ídolos, Roberto e Meio.

0: prazer é tudo nosso. Essa é a nossa música sertaneja, conquistando cada vez mais o coração de cada um de vocês, com certeza que estão aqui nessa noite. Mais uma vez, parabéns e palmas para Fernando de Sorocaba.
1: Valeu, tchau.
2: Palmas para Chitãozinho e Chororó.
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13: 2:33.
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retorno nessa voz aqui, por favor, meu ponto, Bota o teclado também. Não importa. Quem tá cantando sou eu aqui.

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2: Alô pra você, ótima tarde, boa tarde pra você.
0: 4 e 5.
3: Boa tarde!
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3: 5 e 4.
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5: 5:32.
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0: 6 e 3.
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0: 6:33.
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0: segunda-feira, 29 de junho de 2023.
1: Vamos ao destaque do dia. Apoio a bons pagadores.
0: Desenrola adimplente, permite substituir empréstimos mais caros com financiamentos com juros menores.
1: A iniciativa busca reduzir o peso das parcelas do orçamento, prevenindo o endividamento. Pablo Mundinho.
2: A ideia é substituir juros de até 12% por juros no máximo de 1,99% ao mês.
0: E ainda, incentivo também para quem está em dia com o FIES, o Fundo de Financiamento Estudantil.
1: Após se formar, o estudante poderá receber crédito para montar seu próprio negócio.
0: É o FIES empreendedor. Graziele Bezerra.
3: O governo do Brasil estima que em um universo de 500 mil beneficiários adimplentes, exista um público potencial imediato entre 50 mil e 125 mil pessoas.
1: Vamos falar também sobre restituição do imposto de renda.
0: Amanhã será pago o segundo lote a mais de 9 milhões e 500 mil contribuintes.
1: É o maior número de pessoas já beneficiadas de uma só vez.
0: Hoje, na apresentação da Voz do Brasil, eu, Mariana Jungmann e Luciano Seixas.
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0: Trabalhadores informais que têm dívidas, mas que estão com os pagamentos em dia ou com, no máximo, 3 meses de atraso, poderão aderir ao Desenrola Adimplente.
1: A ideia é dar um alívio no orçamento dessas famílias, que poderão refinanciar seus contratos pagando juros menores, de, no máximo, 1,99% ao mês.
0: O novo Desenrola foi lançado nesta segunda-feira e os interessados já podem aderir ao programa.
4: Organizar as contas, pagar menos juros e evitar que novas dívidas comprometam o orçamento das famílias. É o objetivo das novas medidas anunciadas pelo governo do Brasil para ampliar o acesso ao crédito e incentivar quem mantém os pagamentos em dia. O Desenrola Adimplentes, lançado nesta segunda-feira pelo presidente Lula, amplia o alcance do programa que já ajudou mais de 7 milhões e meio de famílias na reorganização financeira. Agora, o foco passa a ser quem trabalha na informalidade e mantém as contas em dia, mas enfrenta juros elevados no crédito pessoal. A proposta permite substituir empréstimos mais caros por financiamentos com juros de até 1,99% ao mês, reduzindo o peso das parcelas no orçamento e prevenindo o endividamento, destaca o ministro da Fazenda, Dário Dorigan.
5: Porque esse trabalhador, ele vai poder se reorganizar do ponto de vista financeiro. Ele vai poder, inclusive, se ele quiser, tomar crédito dentro desse mesmo patamar, a 1,99% ao mês, tomar um volume de crédito a mais, desde que a prestação total não passe de 90% do que ele tinha antes.
4: Poderão aderir trabalhadores informais que tenham operações de crédito pessoal de até 15 mil reais, com pelo menos 4 parcelas pagas e no máximo 90 dias de atraso. A ideia é substituir juros de até 12% por juros no máximo de 1,99% ao mês, explica o ministro Dorigan.
5: A situação atual do trabalhador informal, que paga taxa de juros de 6% a 12% ao mês, nós estamos dizendo, nós vamos te dar uma nova linha para você extinguir essa taxa de juros e essas condições que hoje você é submetido.
4: O pacote também amplia o uso do FGTS como garantia no crédito consignado privado. A utilização é opcional e vai permitir ao trabalhador formal contratar empréstimos com juros limitados a 1,99% ao mês, reduzindo o custo do crédito e ampliando o acesso a condições mais vantajosas. Segundo o governo, as medidas fortalecem a política de reorganização financeira das famílias brasileiras. A estimativa do Tesouro é aportar cerca de 4 bilhões de reais para atender o novo programa. Reportagem Pablo Mundim.
1: Os participantes do programa ficam com o CPF bloqueado para apostar em jogos online, as chamadas bets, por um período de 6 meses.
0: As informações sobre o Desenrola estão no portal gov.br ou nos bancos oficiais Caixa Econômica e Banco do Brasil.
1: E dentro do programa Desenrola Adimplentes, o governo do Brasil desenvolveu também uma linha de crédito voltada para beneficiários do FIES.
0: Com a novidade, quem mantém as parcelas em dia agora tem um incentivo para abrir ou expandir o próprio negócio com juros mais baixos.
3: O programa FIES Empreendedor é destinado a profissionais graduados que desejam abrir ou expandir seu próprio negócio, contando com linhas de crédito mais acessíveis. podem aderir aqueles que pagaram em dia as últimas 36 parcelas do programa sem histórico de renegociação no período. No caso de pessoa física, com limite de financiamento de até R$ 80 mil e prazo máximo de pagamento de 60 meses, incluindo até 6 meses de carência. Para pessoa jurídica, com limite de financiamento de até R$ 180 mil e prazo máximo de pagamento de 96 meses, incluindo até 6 meses de carência. Em uma simulação de empréstimo de R$ 80 mil em 5 anos, por exemplo, o custo total cai de R$ 143 mil para R$ 106 mil, caso o beneficiário seja um estudante do FIES com as contas em dia. Nesse caso, a economia final supera os R$ 37 mil. Segundo o ministro da Fazenda, Dario Durigan, o programa é um estímulo à adimplência.
5: Se ele seguir pagando em dia, ele vai ter uma linha de crédito que vai ser a menor linha de crédito, com a menor taxa de juros que nós temos para o empreendedorismo no país.
3: Ainda de acordo com o ministro Dario Durigan, com taxas de juros de 0,87% ao mês, o programa tem uma das melhores linhas de crédito que cabem no bolso de quem está começando a empreender.
5: O adimplente que seguir pagando em dia vai ter pelo menos 37 mil de benefício, e é para esse estudante que está querendo deslanchar no seu primeiro negócio que nós estamos abrindo essa linha, dando um estímulo ao bom pagador do FIES.
3: Para o ministro da Educação, Leonardo Barchini, a linha de crédito dará igualdade de condições aos egressos do ensino superior.
6: Com essa linha de crédito, nós vamos conseguir dar oportunidade a esse jovem para que ele possa, de fato, empreender. Vão dar um retorno para a sociedade igual os jovens do ProUni, do FIES, do Reúne, da expansão, da lei de cotas.
3: O governo do Brasil estima que em um universo de 500 mil beneficiários adimplentes, exista um público potencial imediato entre 50 mil e 125 mil pessoas. Uma parcela expressiva desse grupo já possui CNPJ ativo, o que demonstra uma demanda real por capital de giro para alavancar seus negócios. Reportagem Graziele Bezerra.
1: E o presidente Lula enviou hoje ao Congresso Nacional projeto de lei complementar que aumenta de forma progressiva o teto de faturamento do MEI, o microempreendedor individual.
0: A meta é chegar a R$ 140 mil até 2028 e permitir a contratação de 2 empregados.
1: Atualmente o teto é de R$ 81 mil por ano. A medida pode beneficiar 13 milhões de microempreendedores individuais registrados.
0: Com o aumento, o governo quer fortalecer os pequenos negócios e incentivar a geração de empregos. Quem comentou foi o presidente Lula.
7: Muito dinheiro na mão de poucos significa pobreza. E quando a gente manda um projeto de lei desse dizendo que pouco dinheiro na mão de muitos é uma distribuição de oportunidade de riqueza. Portanto, eu acho que o Congresso Nacional vai fazer um esforço muito grande, se Deus quiser, e volta a isso o mais rápido possível para que a gente possa favorecer aquelas pessoas que mais precisam de crédito.
1: O ministro do Empreendedorismo, da Microempresa e da Empresa de Pequeno Porte, Paulo Pereira, destacou as medidas para estimular o MEI.
8: Vou dizer que é um momento histórico, né, para os microempreendedores individuais do Brasil, quase 10 anos sem aumento, de modo que é uma medida que tem um impacto muito grande, presidente, e que se insere num conjunto de medidas que o senhor tem feito para os empreendedores. Então, em primeiro lugar, as linhas de crédito, que o senhor agora está trabalhando, presidente, para que a gente lance um grande parcelamento para os MEIs, para que eles possam regularizar a sua situação, quer dizer, esses 3 milhões que são MEIs e que hoje tem alguma situação de inadimplência, vão poder regularizar a sua situação. E uma série de outras medidas, como a expansão do Contrata Mais Brasil, a linha de crédito que foi apresentada hoje no Desenrola Empreendedores. Então, só para dizer, um dia histórico, mas inserido num conjunto de esforços do senhor pelos empreendedores brasileiros.
0: Para ajudar a conter a alta do preço do petróleo, o governo abriu crédito extraordinário de R$ 550 milhões para apoiar a importação do diesel.
1: A Agência Nacional do Petróleo, Gás Natural e Biocombustíveis será responsável pelo repasse aos produtores.
9: O governo do Brasil abriu um crédito extraordinário de 550 milhões de reais para apoiar a importação de óleo diesel de uso rodoviário. A medida publicada nesta segunda-feira, 29, destina os recursos ao Ministério de Minas e Energia para viabilizar uma política de subvenção operada pela Agência Nacional de Petróleo, Gás Natural e Biocombustíveis, ANP. A iniciativa tem caráter emergencial e temporário e busca reduzir os efeitos da alta dos preços internacionais do petróleo sobre a economia brasileira. A medida foi criada após o aumento da instabilidade no mercado global, provocado pelo agravamento do conflito geopolítico no Oriente Médio. A ANP será responsável pelo repasse da subvenção aos importadores de diesel, com critérios baseados no volume comercializado e na diferença entre o preço de referência e o valor definido para o produto. Como a despesa não estava prevista no orçamento de 2026, o governo precisou abrir o crédito extraordinário para garantir a execução da política. A medida atende os critérios de urgência e imprevisibilidade previstos na Constituição. Claudimário Carvalho, para a Voz do Brasil.
0: Em julho, a bandeira tarifária de energia seguirá amarela, indicando a cobrança de taxa adicional sobre as contas de luz no mês.
1: O anúncio foi feito pela Agência Nacional de Energia Elétrica, ANEEL.
0: Com isso, os consumidores vão pagar um adicional de R$ 1,88 para cada 100 kWh consumidos.
1: A bandeira tarifária está amarela desde abril, em razão das condições menos favoráveis para a geração de energia no país.
0: Em períodos secos, quando a produção das usinas hidrelétricas fica prejudicada e é necessário acionar as termoelétricas, a bandeira pode ficar amarela ou vermelha, patamar 1 ou 2.
1: Isso porque a geração por usinas térmicas é mais cara. Daí a necessidade da taxa adicional sobre o consumo de energia.
0: Do segundo lote do imposto de renda será feito amanhã, terça-feira.
1: É a maior restituição da história em relação ao número de contribuintes contemplados. Serão beneficiadas mais de 9 milhões e 500 mil pessoas.
10: São 16 bilhões de reais em créditos para 9.585.797 contribuintes. O valor é o mesmo do lote pago anteriormente, o primeiro lote de restituição do Imposto de Renda 2026, em 29 de maio deste ano. Segundo a Receita, os valores devidos da maior parte dos declarantes serão quitados já nos dois primeiros lotes de 2026. Esses pagamentos deverão alcançar cerca de 80% do total estimado de restituições do ano. Se somarmos os dois primeiros lotes do ano, serão contemplados 18 milhões e 300 mil contribuintes, com um valor total de 32 bilhões de reais em restituições. A antecipação dos créditos se deu após processamento de milhões de declarações em pouco tempo, beneficiando tanto os contribuintes com prioridade legal quanto aqueles que aderiram às soluções digitais, como a declaração pré-preenchida e o recebimento da restituição via Pix. O crédito bancário será realizado ao longo desta terça-feira. Cerca de 4 bilhões e meio de reais serão destinados a contribuintes com prioridade legal, como idosos acima de 80 anos, idosos entre 60 e 79 anos, pessoas com deficiência física, mental ou moléstia grave e contribuintes cuja maior fonte de renda seja o magistério. Para saber se a restituição está disponível, basta acessar gov.br/Receita Federal, clicar em Meu Imposto de Renda e depois em Consultar Minha Restituição. O pagamento é feito somente na conta do titular da declaração.
0: Daniele Popov para a Voz do Brasil. Equipes de resgate brasileiras já estão na Venezuela, apoiando o país.
1: A Venezuela foi atingida por terremotos na última quarta-feira, deixando mais de 1.700 mortos.
11: Equipes brasileiras chegaram neste sábado e já atuam principalmente no município de Vargas, no estado de La Guaira, uma das regiões mais afetadas pelos terremotos. Até agora, foram enviados 4 voos da Força Aérea Brasileira, que levaram mais de 1 tonelada de medicamentos e insumos para atendimento de emergência. Um hospital de campanha, que já está montado, purificadores de água e equipes de bombeiros, com equipamentos e materiais específicos para ações de apoio a desastres, além de cães farejadores. O porta-voz do Corpo de Bombeiros de Minas Gerais, primeiro-tenente Henrique Barcelos, explica como o trabalho dessas equipes está sendo feito.
12: As ações serão concentradas em áreas com edificações colapsadas, onde as equipes vão realizar buscas técnicas, resgate, localização de vítimas, atendimento pré-hospitalar e integração com as autoridades locais por meio dos organismos internacionais.
11: Os terremotos de magnitude 7,2 e 7,5, seguidos de cerca de 20 réplicas, provocaram desabamentos na capital Caracas e outras cidades venezuelanas. As equipes brasileiras também vão trabalhar no reforço a telecomunicações com representantes da Anatel e no transporte e apoio aos desalojados. Reportagem Raquel Mariano.
0: Modernidade nas unidades de terapia intensiva, salvando a vida de mais pacientes.
1: O Ministério da Saúde inaugurou a primeira UTI inteligente do SUS no Rio de Janeiro.
0: Entre as novidades, monitoramento mais sofisticado dos pacientes e uso da inteligência artificial para reunir dados e acelerar a tomada de decisões.
1: A iniciativa faz parte do Agora Tem Especialistas.
13: Um passo importante rumo à medicina do futuro. A primeira UTI inteligente do SUS foi inaugurada no Hospital Universitário Clemente Fraga Filho, da Universidade Federal do Rio de Janeiro. A novidade utiliza tecnologias de monitoramento contínuo e inteligência artificial para acompanhar em tempo real a evolução dos pacientes. O sistema reúne automaticamente informações dos monitores, identifica sinais precoces de agravamento e auxilia as equipes médicas na tomada de decisões. Segundo o ministro da Saúde, Alexandre Padilha, a expectativa é aumentar as chances de recuperação dos pacientes.
14: A gente observa mais precocemente sinais de piora ou os sinais de melhora. Então, com isso, você faz a ação, a medicação, a mudança de conduta mais rápido. Com isso, você salva esse paciente, ele sai mais rápido da UTI, ele saindo mais rápido da UTI, gira mais o leito da UTI, se pode trazer outros pacientes para a UTI, com isso vai reduzindo o tempo de quem está esperando para uma UTI e salva vidas dentro da UTI.
13: A iniciativa faz parte da criação da Rede Nacional de UTIs Inteligentes, que recebeu mais de 180 milhões de reais em investimentos. Nesta primeira etapa, serão 10 leitos inteligentes em 7 hospitais de referência, espalhados pelo país. Depois, o projeto será ampliado para 280 leitos em 14 UTIs. A entrega faz parte do programa Agora Tem Especialistas do Ministério da Saúde, que busca ampliar e qualificar a assistência no SUS. Em pouco mais de um ano, o programa bateu recorde de cirurgias eletivas, quase 15 milhões de procedimentos. O governo federal também tem levado atendimento móvel por meio de carretas, que oferecem exames e atendimento em diversas especialidades, como ressaltou o ministro da Saúde, Alexandre Padilha.
15: Mais de 2.800 municípios brasileiros já tiveram atendimento dessas carretas. Nós vamos chegar a 150 dessas carretas até o final do ano e 81% dos atendimentos são das mulheres, porque a saúde da mulher é prioridade absoluta e as carretas têm ajudado muito na saúde da mulher.
13: A estratégia também foi responsável pela inclusão de mais de 1,5 milhão de especialistas no atendimento à rede pública do país. Reportagem Luana Karen.
0: E o Ministério da Saúde incluiu mais uma estratégia para ampliar o acesso a cuidados especializados no Sistema Único de Saúde.
1: A partir de agora, a infectologia foi incluída no programa Agora Tem Especialistas e faz parte da oferta de cuidados integrados.
0: A iniciativa tem como objetivo fortalecer a atenção a pessoas vivendo com HIV e ou com AIDS, que demandam avaliação diagnóstica e acompanhamento integrado.
1: Já fazem parte do programa 6 especialidades, são elas: cardiologia, ginecologia, oftalmologia, oncologia, ortopedia e otorrinolaringologia.
0: Os cuidados integram um conjunto de procedimentos que vão desde consultas, exames e tecnologias de cuidado a condução de agravos específicos de rápida resolução.
1: Amanhã, dia 30 de junho, é o último dia da campanha de vacinação contra o HPV.
0: Mesmo após essa data, a vacina vai continuar disponível para a imunização de grupos prioritários.
1: A vacina protege contra o papiloma vírus humano, responsável por diversos tipos de câncer.
16: O papiloma vírus humano, HPV, é a infecção sexualmente transmissível mais comum no mundo. A vacina é segura e fundamental na prevenção de diversos tipos de câncer, como os de colo do útero, vulva, pênis, garganta e pescoço. A advogada Marici Valeta conta que não quer ver o filho correr riscos e o levou para vacinar contra o HPV aos 10 anos de idade.
17: Primeiro que é uma coisa perigosa, né? Que pode levar a outras doenças bastante perigosas. Além da proteção individual, acho que a gente tem que ter em mente esse efeito coletivo, né? Que é de você interromper um pouco esse ciclo.
16: A vacina deve ser tomada antes do início da vida sexual. Ela faz parte da rotina do calendário nacional para crianças e adolescentes de 9 a 14 anos, que têm direito ao imunizante de graça. Outros grupos também têm esse direito. Pessoas vivendo com HIV, pacientes oncológicos, pessoas transplantadas, usuários de profilaxia para o HIV e vítimas de violência sexual. Éder Gatti, diretor do Departamento do Programa Nacional de Imunizações do Ministério da Saúde, fala sobre a importância dessa imunização.
18: Quando a gente fala de vacinação, a gente está falando de evitar câncer. Casos que teriam um custo enorme no tratamento, e câncer, ele é de alta complexidade. Então, a pessoa, quando ela se vacina, ela está contribuindo com a sua proteção e seu bem-estar, mas também ela está dando uma grande contribuição a toda a sociedade brasileira, fazendo ali uma proteção ao Sistema Único de Saúde, garantindo que ele fique mais acessível para outras patologias e outras pessoas.
16: Até amanhã, 30 de junho, quem tem entre 15 e 19 anos também pode se vacinar de graça contra o HPV. Após esse prazo da campanha, o imunizante deve ser adquirido em clínicas particulares. Mas a vacinação gratuita continuará disponível para os grupos prioritários. Reportagem Nazi Brum.
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0: Oportunidades. Estudantes indígenas e quilombolas agora têm reserva de vagas para estágios nos órgãos públicos federais.
1: 3% serão destinados aos indígenas e 2% aos quilombolas. As regras já garantem reserva para estudantes negros e para pessoas com deficiência.
20: Para acessar as vagas disponíveis nas cotas, é preciso se autodeclarar como pertencente a algum desses grupos. Isso é feito durante o preenchimento da inscrição. A diretora de planejamento da Força de Trabalho do Ministério da Gestão, Maria Aparecida Chagas, fala do impacto da iniciativa.
21: É uma forma, né, da administração pública contribuir para a trajetória formativa dessas pessoas, para auxiliar essas pessoas no mundo do trabalho, para auxiliar essas pessoas a entenderem quais são os códigos, a forma de atuação que é o trabalho.
20: Marcelo Barbosa, da representação estudantil da Coordenação Nacional de Articulação das Comunidades Negras Rurais Quilombolas, argumenta que ter melhores chances de acessar o estágio é fundamental para esses estudantes.
22: Nós vemos uma realidade em que os estudantes precisam sair dos seus territórios para irem para a cidade para fazerem universidade. E esse auxílio financeiro das bolsas vai ajudar na permanência desses estudantes.
20: Braulina, do povo Baniuá, faz doutorado na Universidade de Brasília e comemorou a reserva de vagas em estágios como uma oportunidade de melhoria profissional para parentes de todas as etnias indígenas.
23: Para que a gente tenha mais parentes qualificados na sua área e que tenham parentes com experiência no estágio em outros lugares. É o primeiro passo de muito sonho que vem e estamos muito felizes.
20: Cerca de 16 mil estudantes fazem estágios na administração pública federal. As oportunidades são para nível médio, ensino técnico, graduação e pós-graduação. Cada órgão divulga os estágios que oferece e tem até o início de setembro deste ano para se adaptar às novas regras de reserva de vagas. Reportagem Carlos Oliveira.
0: jovens que completam 18 anos em 2026 têm até amanhã, dia 30, para fazer o alistamento militar obrigatório.
1: Quem perder o prazo poderá pagar multa e enfrentar restrições, como impedimento para tirar passaporte, assumir cargo público e participar de concursos.
0: A expectativa é que mais de 1 milhão de jovens participem do processo em todo o país.
1: O procedimento pode ser feito pela internet, no site alistamento.eb.mil.br ou em uma junta do Serviço Militar.
0: E essas foram as notícias do Governo do Brasil.
1: Uma realização da Secretaria de Comunicação Social da Presidência da República.
0: Com produção da empresa Brasil de Comunicação.
1: Fique agora com as notícias do Poder Judiciário e do Congresso Nacional. Boa noite.
0: Uma boa noite, até amanhã.
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5: Supremo Tribunal Federal lança edital para receber propostas sobre a modernização do sistema de justiça. STJ decide que é ilegal a busca na casa do suspeito de um crime baseada apenas no relato de outros réus. Ministério Público Eleitoral aciona governador do Amapá por promoção pessoal na fachada da Secretaria de Educação. Boa noite, eu sou o Arthur Filho. O Supremo Tribunal Federal lançou o edital para receber propostas sobre a modernização do sistema de justiça. Os interessados podem enviar manifestações institucionais sem caráter pessoal, que deverão ser apresentadas por meio de formulário eletrônico até 15 de agosto. Fernanda Porto.
6: As contribuições serão analisadas pelo Grupo de Estudos para a Modernização do Sistema de Justiça, instituído pelo presidente do Supremo Tribunal Federal, o ministro Edson Fachin. As sugestões deverão tratar de temas como simplificação processual, redução da litigiosidade, transformação digital, governança da inteligência artificial, modernização das carreiras e da gestão judiciária, fortalecimento da integridade institucional, transparência pública, proteção dos direitos fundamentais e promoção de maior estabilidade jurídica para o desenvolvimento econômico e social do país. O edital completo pode ser acessado no portal stf.jus.br.
5: Polícia não pode entrar em casa de pessoa suspeita de um crime apenas porque outros suspeitos a acusaram. Para o STJ, esse tipo de informação por si só não é suficiente para justificar a entrada no imóvel. Fátima Uchoa.
24: Um homem foi acusado de tráfico de drogas e condenado juntamente com outras duas pessoas. Pela denúncia durante a abordagem policial, os outros dois réus o apontaram como fornecedor das drogas. Também informaram o endereço dele aos agentes, que foram ao local para realizar o flagrante. O Tribunal de Justiça de Goiás considerou a busca domiciliar legítima, mas a quinta turma do STJ reconheceu a ilegalidade dessa busca e das provas obtidas, e com isso absolveu o réu. Segundo o relator ministro Ribeiro Dantas, o ingresso dos policiais no imóvel deveria ter sido precedido de justa causa que amparasse o flagrante, de mandado judicial ou de consentimento comprovado do morador.
5: Ouvir a população para melhorar os serviços prestados. Esse é o papel da consulta pública realizada pela Justiça do Trabalho. Foram mais de 2.400 participações registradas. Mila Amaral.
25: A pesquisa aconteceu de 25 de maio a 5 de junho em todo o país e ouviu as opiniões e sugestões da população de fóruns e de tribunais trabalhistas. Entre as principais demandas, reduzir processos pendentes e julgar processos com mais de 2 anos foram sugeridos na pesquisa. Além disso, 15% dos participantes concordam que a Justiça do Trabalho deve incentivar a conciliação como forma de resolver conflitos trabalhistas. Os dados coletados também vão servir como base para definir as metas nacionais do Judiciário Trabalhista para 2027.
5: Ministério Público Eleitoral aciona governador do Amapá por promoção pessoal na fachada da Secretaria de Educação. O órgão pede a retirada imediata dos banners com agradecimentos ao gestor sob pena de aplicação de multa diária de R$50 mil. Vanessa Pereira.
3: Na ação apresentada para a Justiça Eleitoral, o MP aponta a prática de propaganda eleitoral antecipada para o governador Clécio Luiz. De acordo com a apuração, foram espalhados 7 banners com mensagens de agradecimento ao político dentro do prédio da Secretaria de Estado de Educação, em Macapá. A instalação da publicidade no prédio público viola o princípio da impessoalidade, já que não possui caráter educativo nem de orientação social. Além da retirada imediata das peças sob pena de multa diária de R$50 mil, o MP Eleitoral pede também que a Justiça reconheça a ilegalidade das condutas.
5: 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A você, uma ótima noite.
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8: Eu sou Paula Groba.
9: E eu sou Ricardo Nakaoka.
8: E estes são os destaques de hoje do Jornal do Senado, que começa agora.
9: Após aprovação do Congresso, Receita Federal divulga a primeira lista de devedores contumazes.
8: Senadora quer esclarecimentos sobre impactos da crise do BRB e do Banco Master.
9: Senado analisa estatuto para garantir direitos da população em situação de rua.
8: Boa noite.
9: Boa noite.
8: Nem todo contribuinte com dívidas é considerado devedor contumaz. Essa classificação vale para empresas que acumulam débitos tributários de forma recorrente e como estratégia de negócio.
9: A Receita Federal divulgou a primeira lista com esses contribuintes, prevista no Código de Defesa do Contribuinte, aprovado pelo Senado no início do ano. O primeiro setor a ter os nomes publicados foi o de fumo e tabaco. Mais detalhes com o repórter Douglas Castilho.
10: A lei define como devedor contumaz aquele que acumula dívidas tributárias de forma reiterada, sem justificativa e em valores relevantes. O objetivo é combater a inadimplência estruturada, que é quando as empresas utilizam as chamadas técnicas de planejamento tributário agressivo para burlar o fisco sem violar os regulamentos mais severos, reduzir a concorrência desleal, já que as empresas devedoras conseguem praticar preços mais baixos no mercado, e aumentar a transparência fiscal. Quando da aprovação do projeto que deu origem à lei, o relator senador Efraim Filho, do PL da Paraíba, fez questão de ressaltar que não é qualquer prática que se encaixa no conceito de dívida contumaz, definido de forma bastante objetiva.
12: Separar a contumácia da inadimplência, ou seja, o devedor contumaz é quem faz da sonegação seu modelo de negócio. Jamais uma empresa que está no mercado formal, que gera empregos, que paga também seus impostos, por ter um momento de crise, um período de inadimplência periódico, temporário, ela não se enquadrará de nenhuma forma nesse conceito de quanto mais.
10: O senador Isauci Lucas, do PL do Distrito Federal, relembrou que a publicação da lista é apenas uma das medidas dentro do que se chama Código de Defesa do Contribuinte.
26: Além da questão do devedor contumaz, ele de fato inclui no sentido de respeitar a expectativa dos contribuintes, reduzir realmente a litigiosidade, usando inclusive formas alternativas de resolução de conflitos, facilitar o cumprimento das obrigações, reprimir a evasão, fraude, etc. Presumir de boa fé do contribuinte.
10: Antes de incluir qualquer empresa na lista, a A Receita deve fazer notificação prévia e conceder 30 dias para regularização ou defesa. Segundo a entidade, novas listas deverão ser apresentadas em julho.
24: O senador astronauta Marcos Pontes, do PL de São Paulo, defendeu investimentos em ciência, tecnologia e infraestrutura para fortalecer a capacidade do Brasil de desenvolver vacinas e responder a futuras emergências sanitárias. Segundo ele, o país precisa adotar uma cultura de prevenção, com um orçamento contínuo para pesquisa, formação de profissionais e manutenção de estruturas estratégicas para reduzir a dependência de outros países em situações de crise. O financiamento da produção de vacinas nacionais foi tema de uma audiência pública na Comissão de Ciência e Tecnologia.
11: O parlamentar também defendeu o acesso da população a informações científicas de qualidade sobre vacinação. Na opinião dele, ninguém deve ser obrigado a se vacinar, mas o conhecimento é fundamental para que as pessoas tomem decisões conscientes e contribuam para a proteção coletiva em momentos de emergência sanitária.
13: Vejo muitas ideias erradas com relação à vacina. Se me perguntar assim, você é a favor a obrigar as pessoas a tomar vacina? Não, não sou a favor de obrigar ninguém a nada. Existem efeitos colaterais? Existem. Então tem que ser muito claro com relação a isso. Mostrar quais são os efeitos colaterais e a pessoa decide se toma ou não aquela vacina. E eu acredito que uma informação bem feita de ciência para as pessoas vão decidir pelo correto, que é tomar a vacina.
24: E a lei que ampliou as ações de combate ao mosquito transmissor da dengue, zika e chikungunya completa 10 anos.
11: Sancionada em junho de 2016, a norma autorizou medidas como mutirões de limpeza, campanhas educativas e visitas a imóveis. A proposta foi debatida e aprovada pelo Senado durante uma das maiores crises sanitárias da década. A reportagem é de Yasmin Rodrigues.
14: Em vigor desde 27 de junho de 2016, a lei que ampliou as ações de combate ao mosquito transmissor da dengue, zika e chikungunya completa 10 anos. Com participação dos senadores, o texto foi debatido em meio à emergência sanitária provocada pelo avanço dessas doenças. Na votação da proposta, o senador Humberto Costa, do PT de Pernambuco, que atuou como relator da medida, destacou a importância de fortalecer a vigilância.
15: Sem dúvida, esse é o problema de saúde pública mais crítico, não somente do Brasil, mas hoje em termos mundiais. Então, acho que deve ser um esforço de toda a sociedade nesse momento. Eu que já tive a oportunidade de ser ministro da Saúde, que tem um projeto de lei com esse mesmo conteúdo, eu creio que é uma decisão correta. Como acho também que o Congresso estará inteiramente aberto e suscetível a garantir os recursos orçamentários necessários para que o combate ao Aedes aegypti se faça da melhor maneira possível.
14: A legislação autorizou a União, estados e municípios a adotarem medidas excepcionais e também trouxe mudanças importantes no amparo social às famílias afetadas pelo surto de zika. 10 anos depois, a legislação segue como base para ações emergenciais de vigilância em saúde e é considerada um marco na resposta institucional à crise sanitária de 2016. Famílias afetadas pelo surto de zika. 10 anos depois, a legislação segue como base para ações emergenciais de vigilância em saúde e é considerada um

0: Contas Públicas. Repórter Marcela Cunha.
1: O secretário de Economia do Distrito Federal, Valdivino José de Oliveira, deve comparecer à Comissão de Assuntos Econômicos para falar sobre os impactos da crise envolvendo o BRB e o Banco Master nas contas públicas do Distrito Federal. O pedido foi feito pela senadora Damares Alves, do Republicanos do Distrito Federal, que afirmou que parte das dúvidas levantadas pelos senadores depende de explicações do governo distrital.
2: Há garantias que o GDF está dando para esse grande acordo aí, essa grande reconstrução, reestruturação do banco, que nós temos que ouvir o secretário de Economia do DF.
1: O requerimento cita dúvidas sobre garantias oferecidas pelo governo local, uso de ativos públicos, compromissos assumidos pelo GDF e possíveis reflexos fiscais, orçamentários e patrimoniais do acordo homologado pelo Supremo Tribunal Federal. Damares quer saber se a operação pode afetar a capacidade de investimento do Distrito Federal, a execução de políticas públicas, concursos, nomeações e as contas das próximas administrações.
3: O Ministério da Saúde criou uma política nacional para adaptar o atendimento do SUS à realidade da população em situação de rua.
0: O tema também é acompanhado pelo Senado, que analisa um projeto para criar o Estatuto da População em Situação de Rua. Repórter Henrique Nascimento.
4: O SUS terá novas diretrizes para atender pessoas em situação de rua. O Ministério da Saúde instituiu uma política nacional para ampliar o acesso dessa população à atenção básica. Para quem vive essa realidade, o acesso ao cuidado pode fazer diferença no momento em que vínculos familiares, emprego e moradia já foram perdidos. Rogério Barba passou anos em situação de rua e hoje ajuda no acolhimento de outras pessoas em Brasília.
5: E aí eu me envolvi com o álcool, eu conheci o crack em 1989. E o crack fez, apesar de eu não ter parente, eu tinha muitos amigos bons. Só que o crack fez e o álcool fez eu perder os vínculos.
4: O tema também é discutido no Senado. Um projeto quer criar o Estatuto da População em Situação de Rua e prevê direitos básicos como acesso à alimentação gratuita, água potável, itens de higiene e banheiros públicos. Autor da proposta, o senador Randolfe Rodrigues, do PT do Amapá, defende que o poder público atue tanto no acolhimento quanto no combate à violência contra quem vive nas ruas.
6: O poder público tem que tomar as medidas necessárias para dar guarida e para acolher as pessoas de rua e, ao mesmo tempo, criminalizar aqueles que detestam pobres, aqueles que ofendem e atacam os pobres.
4: O projeto que cria o Estatuto da População em Situação de Rua está em análise na Comissão de Constituição e Justiça.
0: Com edição de Paula Groba e trabalhos técnicos de João Lira, o Jornal do Senado fica por aqui. Acompanhe agora as notícias da Câmara dos Deputados. Boa noite.
3: Boa noite e até amanhã.
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8: Comissão aprova novas regras para blindagem de teto solar de veículos.
9: Deputados determinam a apresentação de antecedente criminal de noivos.
8: Proposta autoriza auxílio para contenção de agressor de mulher em voo.
9: Projeto em análise define ações integradas para evitar quedas de idosos.
8: Boa noite. Avança na Câmara projeto que cria uma política integrada para prevenir quedas de pessoas idosas. Quem tem as informações é a repórter Sofia Peçanha.
10: As quedas estão entre as 10 condições de saúde que mais levam à incapacidade funcional, segundo o estudo longitudinal da saúde dos idosos brasileiros. Visando a saúde e o bem-estar da pessoa idosa, a Comissão de Saúde aprovou o projeto que cria a Política Nacional de Prevenção de Quedas entre Pessoas Idosas. O principal objetivo é reduzir o número de quedas, suas consequências físicas, psicológicas e emocionais, além de promover o envelhecimento ativo e saudável da população idosa. Um dos autores da proposta, o deputado Luiz Couto, do PT da Paraíba, salientou que, atualmente, o Brasil não possui uma política nacional voltada para a prevenção de quedas. E, com isso, a nova política visa atender essa demanda, proporcionando diretrizes e cooperação intersetorial nas áreas de saúde, assistência social, urbanismo e transporte, por exemplo. O projeto propõe ações amplas, como programas de exercícios físicos específicos que fortalecem o equilíbrio e a mobilidade,

0: melhorias na infraestrutura urbana e nos ambientes residenciais, campanhas educativas sobre a importância da prevenção de quedas e a capacitação de profissionais de saúde e cuidadores. O deputado Alan Garcez, do PP do Maranhão, relator na comissão, ressaltou que a proposta não apenas reforça uma questão de saúde pública no Brasil e no mundo, mas também reduz os impactos financeiros para o sistema de saúde.
1: Pois se trata de inovação legislativa necessária e essencial para as pessoas idosas. Além do mais, medidas preventivas de saúde sempre economizam recursos financeiros ao Estado, pois ao evitar a queda haverá certamente redução dos gastos de recursos públicos com cirurgias e procedimentos médicos invasivos.
0: Agora, o projeto que cria a Política Nacional de Prevenção de Quedas entre Pessoas Idosas será analisado pelas comissões de Finanças e Tributação e Constituição e Justiça. Da Rádio Câmara de Brasília, Sofia Peçanha.
2: Câmara analisa a proposta de aposentadoria para policial com invalidez permanente. O repórter José Carlos Oliveira nos conta mais detalhes.
3: A Câmara dos Deputados analisa o projeto de lei que define casos específicos de invalidez permanente que deverão garantir aposentadoria ou pagamento de seguro a profissionais de segurança pública que sofrerem acidentes em serviço. Entre as hipóteses que impedem o exercício da atividade estão cegueira, paraplegia, tetraplegia e amputação de braço ou perna. A aposentadoria ou seguro seriam válidos para policiais federais, civis, militares e penais, bombeiros militares e guardas municipais. A proposta partiu do deputado Bibo Nunes, do PL do Rio Grande do Sul, e foi aprovada na Comissão de Relações Exteriores, onde o relator, deputado Sargento Faur, do Paraná, incluiu os policiais legislativos entre os beneficiados. A intenção, segundo Faur, é proteger todos os operadores da segurança pública.
4: Importante para dar uma segurança jurídico-financeira para policiais, operadores de segurança pública, né, que arriscam diariamente suas vidas em acompanhamentos táticos, em confrontos, e eles precisam de uma segurança tanto para o policial que sofrer sequelas graves, como principalmente para familiares, né, que porventura perdem os seus entes aí em confronto.
3: A proposta de casos específicos para a aposentadoria de policial com invalidez permanente ainda será analisada nas comissões de segurança pública, de previdência, de finanças e tributação e de Constituição e Justiça. Da Rádio Câmara de Brasília, José Carlos Oliveira.
5: Segurança Pública.
6: Câmara aprova que a ANAC requisite auxílio para deter agressor de mulher durante voo. A repórter Mônica Tati explica a proposta.
7: A ANAC, a Agência Nacional de Aviação Civil, poderá ser autorizada a requisitar força policial para deter agressor de mulher em aviões. O projeto foi aprovado em todas as comissões da Câmara e está sendo apreciado agora pelo Senado Federal. A legislação já prevê que a ANAC adote medidas necessárias para a segurança de pessoas e bens no transporte aéreo. No entanto, a proposta amplia as competências legais da agência no caso específico de agressão contra as mulheres. A relatora na Comissão de Viação e Transportes, a deputada Rosana Valle, do PL de São Paulo, explica que a proposta é importante para garantir mais clareza à lei e permitir que situações de assédio não se tornem mais graves.
8: Dentro de um avião não há para onde a vítima ir. É um ambiente fechado, um ambiente com alta vulnerabilidade. Portanto, o projeto garante uma resposta rápida, um respaldo legal para conter qualquer situação de violência, especialmente contra as mulheres. E por que destacar a proteção da mulher? Porque casos de assédio e agressão em transporte público, por exemplo, ainda acontecem de maneira costumeira e uma posição de vulnerabilidade para a mulher.
7: Rosana Valle acrescenta que o projeto não cria novas punições, mas garante a intervenção rápida, a proteção da vítima e a segurança dos passageiros e da tripulação. O projeto que autoriza a ANAC a requisitar força policial para deter agressor de mulher em aviões aguarda a votação no Senado. Se for aprovado, segue para a sanção presidencial. Da Rádio Câmara de Brasília, Mônica Tati.
5: Meio Ambiente.
2: Comissões da Câmara analisam projeto que obriga unidades de conservação a garantirem o acesso a idosos, pessoas com deficiência ou com mobilidade reduzida. Quem traz os detalhes é a repórter Júlia Lopes.
9: Com o objetivo de facilitar o acesso a todos em unidades de conservação da natureza, como parques e florestas nacionais, a Comissão de Meio Ambiente e Desenvolvimento Sustentável da Câmara dos Deputados aprovou o projeto que obriga esses espaços a adotarem medidas de acessibilidade para pessoas com deficiência, com mobilidade reduzida ou idosos. Entre as medidas previstas estão a instalação de rampas, corrimão, trilhas adaptadas, sinalização adequada, transporte interno e também a formação de pessoal capacitado. O texto também determina a criação do plano de acessibilidade, que deverá ser elaborado pelo órgão gestor da unidade de conservação com a especificação das estruturas e adaptações a serem implementadas, os prazos de instalação e a identificação de eventuais incompatibilidades entre o plano de manejo e a implementação das medidas de acessibilidade e inclusão. O relator da proposta, deputado Chico Alencar, do PSOL do Rio de Janeiro, defendeu que o projeto se adequa à realidade das unidades de conservação e explicou como se dará a sua implementação.
10: Estabelecendo, inclusive, um prazo de 180 dias para essa adequação dessas unidades à presença, participação dessas pessoas que tenham essas limitações. É interessante que a gente estabeleceu também etapas para essa implementação, a fim de que a lei desça do papel para a vida real, seja de fato efetivada.
9: Atualmente, segundo o Instituto Chico Mendes de Conservação da Biodiversidade, órgão responsável por fiscalizar e gerir as unidades de conservação federais, o Parque Nacional da Chapada dos Veadeiros, o Parque Nacional da Tijuca, o Parque Nacional Marinho de Fernando de Noronha e o Parque Nacional do Iguaçu são alguns dos locais que já contam com adaptações para receber visitantes com mobilidade reduzida. A exclusão ou limitação de acesso a esses ambientes compromete não apenas a Lei Brasileira de Inclusão da Pessoa com Deficiência, como também contraria a função socioambiental dos espaços naturais. O novo texto introduziu a terminologia usada pela legislação ambiental e de acessibilidade e segue agora para análise na Comissão de Finanças e Tributação. Da Rádio Câmara de Brasília, Júlia Lopes.
11: Comissões. Câmara analisa projetos para restringir fogos de artifício e exigir informação de ruído nas embalagens. A repórter Daniele Lessa nos conta como estão as propostas.
12: Alguns estados e municípios já regulamentaram o uso de fogos de artifício. No estado de São Paulo, uma lei de 2021 proibiu a queima, a soltura e o comércio de fogos de estampido. Já na cidade do Rio de Janeiro, a Câmara Municipal também aprovou norma que restringe fogos com poluição sonora acima de um limite de decibéis. No Congresso, existem vários projetos de lei em tramitação para criar uma regra federal. Na Câmara, um dos textos mais avançados é uma proposta que reúne uma série de projetos e está pronta para entrar na pauta da Comissão de Constituição e Justiça. A ideia central é impedir fogos de grande estampido, como resume o relator, deputado Valdemar Oliveira, do Avante de Pernambuco.
13: Ele não quer proibir os fogos de artifício, apenas aqueles de grande estampido que causem mal, né, que façam uma grande poluição sonora, principalmente aos autistas, aos idosos, aos enfermos, às crianças, às gestantes.
12: Outro projeto quer obrigar que embalagens e, quando possível, que os próprios artefatos informem o nível de ruído em decibéis. Hoje a proposta aguarda aparecer na Comissão de Indústria, Comércio e Serviços. E o autor, deputado Bruno Gannen, do Podemos de São Paulo, argumenta que a padronização pode dar mais eficácia às regras.
14: Hoje está regionalizado, né? Alguns estados evoluíram, outros não nesse tema. E o que a gente quer é que o Brasil como um todo entenda o quanto fogos de estampido ele é prejudicial para os animais. E isso acaba significando mortes, acidentes, tem registros de animais que, por total desespero com fogos de estampido, provocaram acidentes fatais de trânsito.
12: Enquanto para muitos os fogos de artifício fazem parte da tradição de festas populares, viradas de ano e comemorações esportivas, para outras pessoas o barulho pode causar sofrimento, estresse e até acidentes, especialmente entre crianças, idosos, pessoas com autismo e animais. O debate sobre como equilibrar celebração e bem-estar tem ganhado espaço entre os parlamentares. Da Rádio Câmara de Brasília, Daniele Lessa.
5: Transportes.
2: Comissão aprova regras para blindagem de teto solar de veículos. Saiba mais informações na reportagem de Maria Neves.
15: A Comissão de Segurança Pública da Câmara dos Deputados aprovou o projeto do deputado Flávio Nogueira, do PT do Piauí, que estabelece regras para blindagem de tetos solares em veículos. Pelo texto, a blindagem deve ocorrer obrigatoriamente com uma peça única e fixa. O teto não poderá ter mecanismo de abertura ou deslizamento. O objetivo da medida é evitar pontos de vulnerabilidade na estrutura do automóvel. O nível de proteção balística do teto também deverá ser o mesmo das outras partes do veículo. Como explica o relator, deputado general Pazuello, do PL do Rio de Janeiro, a proposta ainda exige a troca dos vidros do veículo sempre que houver danos na blindagem.
16: Uma das coisas do projeto é proibir a reutilização a partir apenas da parte da recuperação estética dos vidros. Não é mais blindado, perde o grau de blindagem. A outra é com relação à normatização da blindagem do teto solar. Então, o teto solar, às vezes, não vem blindado e, às vezes, fazem uma blindagem com diferença de capacidade de proteção. Essa norma, ela garante que o teto solar blindado deva seguir a mesma blindagem do restante da viatura e que, por orientações técnicas, esse teto seja fixo, não seja móvel. Tenha lá a luminosidade, tenha a transparência, mas ele é fixo.
15: O texto aprovado também autoriza blindagem parcial de veículos, tanto para uso particular quanto oficial. Essa modalidade permite proteger apenas partes da carroceria ou dos vidros e pode ter custo menor. Nesse caso, o documento do carro deverá informar quais partes estão protegidas. A blindagem de veículos no Brasil é controlada principalmente pelo Exército. Dentre as normas de segurança previstas, está a exigência de que o nível de proteção balística seja uniforme em todas as partes do automóvel. O Código de Trânsito Brasileiro, por sua vez, determina que, no caso de blindagem, o poder público não pode exigir documento ou autorização adicional para registro ou licenciamento no órgão de trânsito. Antes da Comissão de Segurança Pública, o projeto foi rejeitado na Comissão de Viação e Transportes. Agora ele segue para a Comissão de Constituição e Justiça e ainda terá de ser votado pelo plenário. Da Rádio Câmara de Brasília, Maria Neves.
5: Desenvolvimento Regional.
11: Aprova projeto que cria estruturas municipais para ajuda em desastres. A reportagem é de Luiz Cláudio Canuto.
17: A Comissão de Integração Nacional e Desenvolvimento Regional aprovou o projeto de lei que estabelece a criação pelos municípios de estruturas específicas para lidar com situações de emergência e desastres. Pela proposta, os centros de operações seriam implementados com apoio do Estado e conforme o grau de risco de cada localidade. O texto aprovado é a versão do relator, deputado Benes Leocádio, do União do Rio Grande do Norte, ao projeto do deputado Júlio Lopes, do PP do Rio de Janeiro, que foi apresentado em 2024. O deputado acredita que a medida reduz as consequências na vida das famílias.
18: A grande maioria dos municípios do país já tem suas comissões de defesa civil, já tem suas estruturas nas suas diversas secretarias e estrutura de políticas públicas em cada território local, mas essa intenção do centro de operações de cidade é reunir, né, nessa estrutura todas as condições que já disponham em cada município e aí sirva de instrumento para agilizar junto aos demais órgãos, a Comissão de Defesa Civil Nacional, dentro do Ministério da Integração, a questão da burocracia existente no tocante à decretação de estado de calamidade pública para facilitar a liberação de recursos, e eu acho que esse centro de operações facilita muito mais como um arregimentador de soluções que venham realmente dar resposta com a maior brevidade possível.
17: Desde 2012, motivado por enchentes e secas na primeira década do século XXI, o então governo Lula sancionou uma lei com a Política Nacional de Proteção e Defesa Civil. Segundo o texto, os municípios deveriam coordenar as ações com estados e a União. Os municípios deveriam articular, além das ações, o levantamento da identificação dos riscos de desastres nas regiões geográficas e grandes bacias hidrográficas do país. Esses levantamentos, que originariam os planos, deveriam estar prontos nos primeiros 18 meses após a publicação da lei e atualizados a cada 3 anos. O relator do projeto aprovado na Câmara propôs que a instalação e a manutenção dos centros de operação sejam realizados com apoio dos estados e orientados conforme o nível de risco de cada município. A proposta ainda vai ser analisada pela Comissão de Constituição e Justiça antes de seguir para o Senado. Da Rádio Câmara de Brasília, Luiz Cláudio Canuto.
19: Justiça.
2: Aprova obrigação para noivos apresentarem antecedentes criminais. A repórter Silvia Munhato tem mais detalhes.
20: A Comissão de Constituição e Justiça da Câmara aprovou o projeto que inclui a certidão de antecedentes criminais e a certidão judicial civil e criminal como documentos obrigatórios na habilitação para o casamento. O relator, deputado Capitão Alberto Neto, do PL do Amazonas, explicou que a existência de antecedentes não vai impedir o casamento, mas diz que é importante para a mulher ter mais informações diante do total de feminicídios no país.
21: Imagina, se ele tem um passado de violência contra a mulher, a mulher vai decidir se vai querer casar ou não, sabendo daquela informação. Não vai impedir, mas vai ser obrigatório ele apresentar esses documentos, assim como ele apresenta na hora do concurso público, ele vai apresentar também na hora de casar.
20: O texto aprovado prevê que ambos os noivos deverão ter ciência do conteúdo das certidões. O projeto que prevê a apresentação de certidão de antecedentes criminais e a certidão judicial civil e criminal na habilitação para casamentos deve seguir agora para o Senado. Da Rádio Câmara de Brasília, Silvia Minhato.
11: Termina agora o Jornal Câmara dos Deputados, produzido pela Rádio Câmara, com trabalhos técnicos de Wellington Teles e a apresentação de Luciana Vieira e Val Monteiro. Boa noite.
2: Boa noite. Você fica agora com as notícias do Tribunal de Contas da União.
22: Minuto do TCU.
23: O Tribunal de Contas da União avaliou o programa Agora Tem Especialistas, do Ministério da Saúde. A iniciativa busca ampliar o acesso da população a consultas, exames e cirurgias com especialistas pelo SUS, o Sistema Único de Saúde. O principal ponto analisado foi a estrutura para reduzir a espera por consultas, exames e outros atendimentos. A auditoria apontou que falta integração e eficiência nos sistemas de tecnologia que deveriam gerenciar as filas e os recursos da política.
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1: 8:01. 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

0: Atenção, moradores da Vila do Cachorro Sentado. O Rock Bravo entrou aí no bar. Muito cuidado, hein?
1: Papai, quem é aquele homem feio que quer matar todo mundo, hein?
2: Fala baixo, meu filho. Aquele é o Rock Bravo.
3: Vamos, saiam todos da minha frente. Saiam da frente, já disse. Vou derrubar tudo isso aqui. Agora eu vou embora, mas amanhã voltarei para acabar com tudo isso aqui.
4: Hahaha.

0: Me dá um conhaque aí, depressa.
1: Pronto, seu Roque. Aí está o conhaque.
0: Não quero mais o conhaque. Troca ele por uma cachaça. Vamos logo.
1: É pra já, seu Roque. Aí está a cachaça no lugar do conhaque. Pode beber.
0: Assim é que eu gosto. Até logo.
1: Seu Roque, o senhor vai embora sem pagar a cachaça?
0: Pagar? Eu não troquei a cachaça pelo conhaque.
1: Está certo, mas o senhor não pagou o conhaque.
0: Como é que eu vou pagar se eu não tomei o conhaque? Pronto, está pago. E a senhora aí? Gosta de flores?
2: Ah, seu Roque, eu adoro flores.
0: Amanhã no seu enterro terá muitas flores.

0: Os dias foram passando. Certa vez, Roque Bravo soube que no arraial da Vaca Morta havia um homem valente. Roque foi para lá e, ao ver o valentão, Roque Bravo disse assim:
1: quem é o bravo aí?
2: O bravo aqui sou eu, por quê?
1: Tem mais algum bravo aí? Quem são vocês dois?
3: Eu sou o Joaninho Farofa e este aqui é meu irmão, o famoso Beppe Caruncho.
1: Pronto, deu caruncho na farofa. Cadê o garçom desse restaurante aqui?
4: Estou aqui, seu Roque.
1: Tem comida aí?
4: O senhor gosta de bife a cavalo?
1: Gosto.
4: O senhor gosta de frango frito?
1: Gosto.
4: Eu também gosto, mas não tem.
1: Toma, e vê se me respeita. Você aí, o que está fazendo? Deu fora daqui já.
5: Eu vou dar o fora daqui, mas você vai comigo, Roque Bravo.
1: Eu ir com você? E por que motivo?
5: O motivo é simples. Eu sou um policial e você está preso, Roque Bravo. E não tente nenhum golpe, senão eu lhe encho de estanho, entendeu? Vai andando, Roque Bravo, você está preso.
1: Eu preso? Coisa nenhuma. Lá vai fogo, policial.
5: Eu lhe avisei, Roque Bravo. Você ia para a cadeia. Agora, vai para o cemitério. Com a justiça não se brinca.

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3: 8:33.

negócio agora é o seguinte: nós vamos puxar aqui um arrasta-pé e quem quiser improvisar uma quadrilha pode ficar à vontade. Bora, sanfoneiro!

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4: Estamos de volta. 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